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1: 21 horas e 5 minutos.

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16: 21 horas e 33 minutos.

0: Gildinho, canta aquela da Vilvinha.
1: Não, essa não, essa não.
2: Vilvinha, Vilvinha, Vilvinha.
1: Eu não me comprometo, delegado, tá?
2: Canta, canta, canta.
0: Parou, parou, parou. Eu, como delegado, tô autorizando cantar essa música da Vilvinha.

0: foi embaçado. Bruno e Denner!
1: Porrada!
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7: 22 horas e 16 minutos.

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5: 22 horas e 43 minutos.

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4: 23 horas e 20 minutos.
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5: 23 horas e 53 minutos.

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0: Fenômeno. Obrigado, gente.
1: Obrigado, gente. Coisa linda.
2: Senhoras e senhores, uma salva de palmas para Guilherme Venuto.
3: Muito obrigado.
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3: 1,50.

0: mulher, hein? Bagunçou com nós tudo, viu, os meninos?
1: Vixe.
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0: que todos nós temos em nossas famílias. O bem mais precioso que a gente tem, quem vai estar sempre do nosso lado, nos melhores e nos piores momentos da nossa vida, sabe quem é? Família. Se você estiver com a pessoa que você ama, com alguém da sua família, abraça agora e diga para essa pessoa o quanto você ama ela.
1: Não tem jeito, né? Família é tudo, né, parceiro?
2: Duas e quinze.

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2: 2:55.

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3: 4 e 9.

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1: 4:36.
2: Vem cá. E se eu te dissesse que você tá perdendo o amor da sua vida? Você ainda abriria mais uma?

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2: 5:14.

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2: 6:17.

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9: 6h59.
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0: 7:57.
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programa é legal porque você está aqui, né? Que bom que você está aqui. Bom dia, tudo bem? Passou o susto da tormenta ontem. Meu Deus, todo mundo apavorado, né? Inclusive eu, todo mundo, é claro, né? As expectativas eram muito grandes, né? De um vendaval, afinal de contas, todo o mapa do Paraná estava, né, nas cores vermelhas, de alto risco, né? Aí a situação foi mudando, algumas cidades foram muito mais atingidas, né? Telemaco Borba não teve, assim, aquele reflexo tão grande por parte desse mau tempo, deste vendaval, né? Então, bom dia para você que está chegando aqui conosco. Quero agradecer o carinho de todos, gente. Muito obrigado, né? Alô, José Juarez, o Alessandro Melo. Bom dia para o Candinho lá em Curitiba. Tudo bem por aí, Candinho? Não passou as condições do tempo para nós aqui, rapaz? Conta como é que tá Curitiba. Já já vamos falar do tempo e da temperatura.

Alegria estar com vocês, gente, hoje, né? Hoje já é dia... Hoje é dia 12, é isso mesmo? É isso, gente, dia 12 de setembro de 2026. Tempo passando depressa, hein? 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

E vamos até o meio-dia, hein, gente? Bom dia para você que já terminou o seu trabalho, tá indo para casa. Pro pessoal das forças de segurança aqui da nossa cidade, da nossa região. O pessoal trabalha 24 horas, o pessoal da UPA, o pessoal da Feira do Produtor, que já iniciaram os trabalhos às 5 horas da manhã. Tudo bem com vocês aí, gente? Deus abençoe a todos. Pro pessoal que não vai trabalhar hoje, pro pessoal que vai trabalhar no comércio, atenção, até às 4 da tarde hoje, hein, gente? Então, um grande abraço a todos vocês, quero dizer da alegria, e só peço o seguinte, gente...

0: As nossas famílias. Alô, Dirce. Oi, Janisley. Alô, Polaco. Bom dia para vocês aí no bairro Sem Casas. E que tempo fechado ontem. Que preocupação, hein, gente? 8:08, tudo igual na capital.
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0: Vamos lá falar agora da previsão do tempo. Isso muito interessa. Aliás, a previsão do tempo nunca teve tão em voga, né? Tão em destaque nos últimos tempos, né? Como é que se comporta o tempo hoje, hein? Hoje tem mais previsão de chuva. Aliás, essa chuva, a gente, deve prosseguir até segunda-feira, viu? Segundo o CIMEPAR, hoje a probabilidade de chuva para esse sábado, para você ter uma ideia, é de 98%, 37 milímetros, então uma chuva volumosa. A previsão de hoje era 15 de mínima e 23 de máxima. Estamos com 17,9. A sensação térmica de 18 graus, gente. Olha aí, deveremos chegar aos 23. Domingo, para vocês terem uma ideia, permanece a previsão de chuva em 98%. 28 milímetros de chuva, também uma chuva bem boa, né? 12 de mínima, máxima de 16. Vai cair as temperaturas, viu, gente? A chuva deve seguir até segunda-feira, segundo o CIMEPAR, né? Segunda-feira, 98%, só que daí a chuva já tem um decréscimo aqui, 3,2 milímetros, mínima de 11, máxima de 16. Eu vou ver aqui no sistema, né? Quero olhar aqui no Centro Nacional, né? De tempo e temperatura, gente. Para vocês terem uma ideia, às vezes dá uma diferençazinha mínima, mas dá, né? Hoje, para você ter uma ideia, olha só, pelo Centro Meteorológico Nacional, mínima de 17 e máxima de 23, 95% de probabilidade de chuva. Domingo, também há probabilidade em 100%, olha só, 100% domingo. Mínima de 13, máxima de 27. Segunda-feira, 90% de probabilidade, mínima de 12, máxima de 16. Só que aqui, gente, no Centro Nacional de Meteorologia, a chuva ainda deve chegar na terça-feira. Lógico, uma probabilidade menor, né? 40%, mínima de 12 e a máxima de 21. Então, são as previsões, né? Tanto do CIMEPAR quanto do Instituto Nacional de Meteorologia, o IMET. Então, a gente passa os dois sistemas meteorológicos, veja, cada um tem uma avaliação a respeito desse comportamento do tempo, né, gente? São as condições do tempo que a gente traz aqui para um amigo ouvinte que acompanha a nossa programação. 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
0: Vamos agora falar sobre o dia de hoje, 8 horas e 13 minutos. O que que se comemora nesse dia 12? Ontem foi o dia 11, né? Marcou aí, gente, os 25 anos daquele atentado, o maior atentado terrorista da história dos Estados Unidos e, por que não dizer, do mundo, né? O ataque às Torres Gêmeas, né? Houve, então, o sequestro de pelo menos 4 aviões, 2 atingiram as Torres Gêmeas, né? Um com um sentido do Pentágono e por aí vai, né, gente? Que situação, né? Hoje é o dia do operador de rastreamento e também Dia Nacional da Recreação, que é tão necessária para a vida de todos nós. Hoje também, gente, olha aqui, é dia do médico urologista. Hoje é dia do trator, dia mundial dos primeiros socorros, como é importante, né? Então são as comemorações que temos para o dia de hoje, viu, gente? Deixa eu ver algumas curiosidades interessantes. Hoje seria aniversário do dinâmico e histórico presidente do Brasil, Juscelino Kubitschek, o JK. Nasceu em 1902 e faleceu em 1976, aos 74 anos. A consagrada sambista e compositora e deputada paulista, Leci Brandão. 1944, o ano do seu nascimento, está de aniversário hoje. Aclamada e premiada atriz de TV e cinema, Malu Mader. Ela que nasceu em 66. Hoje, de aniversário também, o cantor e compositor de protesto brasileiro Geraldo Vandré. Daqui a pouquinho vamos homenageá-lo, né? Ele com a música Para Não Dizer Que Não Falei das Flores. Olha, gente, ocorre nos cinemas dos Estados Unidos a estreia do inesquecível e revolucionário filme colorido O Mágico de Oz, de Victor Fleming, em 1939. No ano de 1981, é inaugurado oficialmente na capital federal o monumental Memorial JK, projetado pelo mestre Oscar Niemeyer. Temos aqui, relembramos a triste perda do imortal e brilhante escritor regionalista José Lins do Rego, falecido em 1957, e do ex-presidente Ernesto Geisel, que faleceu em 1996. 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

Vamos lá, vamos trazendo notícias, informações. Vamos aqui, olha só, gente, uma oportunidade de curso, né? Curso gratuito de operação de turno. Está com inscrições abertas, olha aqui, hein? As inscrições de 24 a 16 de outubro. Idade mínima 14 anos. Escolaridade e ensino fundamental incompleto. As inscrições serão realizadas exclusivamente pelo aplicativo Telêmaco Digital, viu, gente? Então é um curso promovido pelo município em parceria com o Senai. Olha uma notícia boa aqui, né? Muita gente nos perguntando sobre a Feira da Lua. E olha a notícia, hein? Prefeitura de Telêmaco anuncia retomada da Feira da Lua e convoca feirantes para novo credenciamento. Atenção, hein? A retomada do grande evento. O edital vai estar disponível já nessa quarta-feira, dia 16. As inscrições abertas a partir do edital, então. Então, atenção, população, para o novo credenciamento obrigatório para todos interessados em participar da Feira da Lua. Muita gente com saudade, inclusive eu, né? Pensa num trabalho, numa atividade que é um sucesso já há muitos anos, né? Que bom que está retornando a Feira da Lua. Olha aqui, gente. Telêmaco Borba abre chamamento público para profissionais na área esportiva. Se você tem interesse em atuar nessa área, não perca, né? Acesse o edital, mais informações no telemacoborba.pr.gov.br, viu, gente? 18ª Subdivisão Policial inaugura, olha aqui, uma notícia importante aqui também, inaugura sua sala de acolhimento. Então, a 18ª inaugurou na tarde de ontem a sala de acolhimento que fica no prédio da delegacia e visa o atendimento de pessoas em situação vulnerável que buscam atendimento do órgão de segurança. O novo espaço representa um avanço no atendimento humanizado, o compromisso da Polícia Civil com a proteção à sociedade e a promoção da cidadania e da justiça. Olha que importante isso, né, gente? Importante, uma conquista para toda a comunidade. Parabéns, né? Ao município, ao setor de segurança pública por esse benefício, né? Vamos aqui trazendo outras notícias. Esses dados foram aqui do site da prefeitura aqui de Telêmaco Borba, viu, gente? Agora vamos trazer aqui a rede Setembro Amarelo. Reserva promove evento de fortalecimento da rede de apoio com dentistas. Olha aí, gente, que coisa boa. Olha que tristeza aqui, gente. Torcedor do Curitiba cai da arquibancada durante o Atletiba. Que jogão que foi ontem, hein, gente? Tempestade causa danos em Capelinhas de Vieiras. Olha, a tempestade atingiu muitos lugares do nosso Paraná, né? Castro reforça a prevenção, mobiliza equipes diante de alertas climáticos severos. 5 dos 8 presos que fugiram da cadeia pública de Castro já foram capturados. Retornaram à cadeia. Trabalho ágil da polícia. Agora estão investigando como é que esses caras fugiram, né? Nova ponte do São Bento entra em fase de execução em Tibagi. UBS de Caetano Mendes recebe novos equipamentos também em Tibagi. São vários destaques aqui de Tibagi, hein, gente? O município entra na fase final para iniciar obras de 50 casas. Mais um destaque aqui para o município vizinho de Tibagi. Prefeito de Jaguaraíva, Juca Sloboda, lamenta a morte do pai aos 93 anos. Os nossos sinceros sentimentos. De briga à fuga de cadeias, reviravoltas do caso Edjaime e Davi em Castro. São destaques que você acompanha aqui na rede, gente, trazendo informações para o nosso público ouvinte. Vamos aqui, outras informações. Funcionários dos Correios anunciam greve nacional por tempo indeterminado. Olha isso, hein? Que coisa, né?

0: São destaques e essa situação, hein, gente? Mensagens encontradas pela Polícia Federal no celular de Volcaro revelam aqui detalhes de uma festa secreta promovida pelo banqueiro em São Paulo. A noite contou com 6 garotas para cada homem. Olha que festa, que farra, hein, gente? Foram convidadas pessoas do Congresso e do Supremo. Que situação, será que escapa alguém disso aí, rapaz? Meu pai do céu, né? Que situação, meu, como é que anda o nosso país,
1: né? A coisa tá feia, a coisa tá preta.
0: A situação só pode acabar assim, né?

0: a coisa não anda fácil, né? O que que acontece nesse país, né, gente? A gente tenta levar a sério o Brasil, mas tem coisas assim que a gente não admite, né? É uma farra, uma festa com dinheiro público, são tantos impostos, né? Trabalhador, sua sangue aí. 4 meses trabalhados para pagar impostos e o dinheiro que deveria voltar em melhorias acaba sendo motivo de festa aí para muito, para muita gente que não tem compromisso nenhum com o país, lamentavelmente, né? Muito triste isso, é lamentável mesmo, né, gente? Muito triste essa situação toda. Paraná segue em alerta para tempestades nesse final de semana, mas risco cai para laranja, era vermelho no início, né? Paraná tem terceiro tornado em 3 dias, gente, e chega a 13 ocorrências somente nesse ano. Escolas e faculdades da Grande Curitiba dispensaram aulas na sexta-feira. Telêmaco Borba não foi diferente, né? As aulas, não houve aulas na sexta-feira, já prevendo uma situação bastante complicada em relação ao temporal que estava previsto, né? Meu Jesus, né? Telêmaco não teve, assim, um reflexo tão forte, né, gente? Mas não dá pra brincar, né? O tempo, a gente tem que ficar de olho mesmo, acompanhar o comportamento para saber, né, como ele irá se comportar, né? Vamos aqui, outros destaques, outras informações. Aqui no Bem Paraná, quebra apenas parcial de sigilo do Master gera nova troca de ataques no STF. Olha, gente, que crise o país está vivendo, hein? No Superior Tribunal Federal, meu Deus, né? A grande corte do país. Polícia Federal suspeita que Toffoli tinha dinheiro de Vorkar em paraíso fiscal, diz uma revista. Documentos indicam que Vorkar sabia da prisão e se preparou para fugir, hein? Mendonça não atende Zanin, que queria acesso aos dados do celular de Vorkaro. Que coisa, hein? De olho em 2050, Curitiba elenca 15 objetivos para as próximas décadas. Vamos lá. TRE do Rio veta a candidatura de Garotinho ao governo estadual. O Garotinho também já até foi preso, né? Cúpula do BRICS, nesse final de semana, aponta a falta de coesão do bloco. Vamos lá, outras notícias. Outras informações para você que nos acompanha. Vamos lá, né? Trazendo a informação. O último levantamento de pesquisa, Lula aparece com 39% em primeira pesquisa do Datafolha. Após crise no STF, Flávio tem 35%, né? Então, quase aqui num empate técnico, né? De acordo com a margem de erro, segundo a última pesquisa apresentada ainda no primeiro turno, né, gente? Vamos agora aqui com as notícias da Banda B, pra gente finalizar já trazendo o esporte, né? Rajadas de vento ultrapassam 100 quilômetros durante temporais em cidade no Paraná. O alerta vermelho da Defesa Civil assusta moradores de Curitiba, da região metropolitana de Curitiba, mas não foi só Curitiba não, gente. Isso deixou todo mundo apavorado no Paraná inteiro, né? Tempestade causa danos em Capelinhas e Vieiras, ponto histórico de Palmeira. Olha aqui, gente. Parques estaduais do Paraná são fechados por causa de previsão de chuva. A tempestade ganhou força, trouxe granizo e deixou pontos de alagamento no litoral devido à maré alta. Goiuerê apresentou um tornado também, viu, gente? Que coisa incrível, né? Então, nós tivemos esse reflexo em relação às condições do tempo. Eleições 2026, Moro lidera a pesquisa Real Time Big com Sandro Alex ao lado, né? Então, são algumas informações. As eleições já estão chegando, né, gente? As eleições já estão aí. Após 17 dias internada, bebê abandonada em Piraquara morre após infecção generalizada. Olha que tristeza, né? É lamentável também. Deixa eu ver se nós temos mais alguma notícia. Houve também um acidente, tombamento de um ônibus em Ponta Grossa, gente. tombamento de um ônibus, onde tivemos cerca de 17 pessoas feridas. É um ônibus que tombou na região de Ponta Grossa, na BR-376. Então, muitas pessoas acabaram feridas, né? Um ônibus que tombou ali na região de Ponta Grossa. Reunião de alinhamento estratégico fortalece o combate à criminalidade em Ortigueira. É uma divulgação aqui da página Atento à Rede. Informações. Olha, uma coisa muito desagradável que aconteceu aqui em Telêmaco Borba, gente, foi o quê, né? Alguns áudios que foram espalhados e que eram fakes, gente, né? Áudios e mensagens com informações falsas sobre o temporal circularam em nossa cidade, lamentavelmente. Então, pessoas, né, sem se preocupar com o próximo, infelizmente, espalharam essas mensagens para deixar a população assim apavorada, né? Então, esses áudios não são verdadeiros, gente, né? Criaram essa situação toda, passando como se fosse verdade isso, mas infelizmente não, né? Tem que saber quem é que foi quem é que criou a situação. A gente sabe que é difícil, né? Mas infelizmente acontecem essas coisas, né? Diante dessa situação toda. Polícia Militar desarticula ponto de tráfico e apreende drogas aqui em Telêmaco Borba. Isso aconteceu no bairro São João, aqui em nosso município. Então, são alguns destaques aqui, gente, que trazemos para você, amigo ouvinte. Vamos agora, né, vamos trazer notícias do esporte para você que nos acompanha.
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Vamos lá, vamos falar do Campeonato Brasileiro, Série A do Brasileirão. Tivemos um jogo ontem já na abertura da 27ª rodada, gente. Pensa num jogão de bola, hein? Pensa num jogão debaixo de chuva. Eu não sei como é que manteram esse jogo, né? Manteram a partida, de qualquer forma. Curitiba 3, Atlético do Paraná 3, chuva de gols, hein? O Atlético chegou a abrir 3-1, o jogo aconteceu no Couto Pereira, na abertura da 27ª rodada. Com o resultado, o Atlético do Paraná, gente, que faz, aliás, uma bela campanha, permanece em terceiro lugar com 46 pontos. E o Coxa, o Curitiba Futebol Clube, é o sétimo com 38 pontos. Hoje teremos às 16h na Arena MRV, Atlético Mineiro e Fluminense, às 16h na Arena do Grêmio, Grêmio e Vasco, às 17h na Arena Condá, Chapecoense e Internacional no Nubank Park, às 18h30, Palmeiras e São Paulo. Ainda no Nilton Santos, a maioria dos jogos hoje, hein? Botafogo e Bragantino, às 20h30. E na Vila Belmiro, encerrando os jogos de sábado, 21h, Santos e Cruzeiro. Amanhã, gente, teremos duas partidas apenas. No Maião, Mirassol e Vitória, às 16h. E às 17h30, no Maracanã, Flamengo e Corinthians. Finalmente, segunda-feira, 20h, Bahia e Remo, na Arena Fonte Nova. Então, a classificação, os quatro primeiros. Flamengo lidera 54, Palmeiras em segundo 53, o Atlético do Paraná é o terceiro 46 e o Fluminense o quarto 45.

0: quatro últimos. Nós temos aqui o Vasco em 17º com 25, mesmo a pontuação do Inter em 18º. O Remo é o 19º, 23, e a Chapecoense, a lanterna, com 17 pontos. Viveiros, do Atlético do Paraná, é o artilheiro do campeonato com 18 gols. E olha só, gente, uma notícia bem importante aqui para o pessoal que está aqui em Telêmaco Borba. Vão ser abertas as inscrições segunda-feira para a Copa Cidade de Futebol, hein? Atenção, hein? Copa Cidade de Futebol, nós teremos categorias sub-13, sub-15, Série A, ou melhor, Série Prata, Série Ouro, veteranos e ainda 45 mais. Olha que beleza, hein, gente? Vem aí o campeonato, que inicia no dia 1º de novembro, o arbitral vai ser no dia 20 de outubro, as inscrições já abrirão a partir do dia 14, segunda-feira, e vão até 14 de outubro, hein? A inscrição será confirmada após a doação de 25 quilos de alimentos não perecíveis para serem distribuídos para entidades aqui do nosso município. Vai ser um dos maiores campeonatos amadores de futebol de toda a nossa região, hein, gente? Expectativa é total em relação a isso, você não tenha dúvida, viu? Vamos estar acompanhando atentamente, né? Trazendo essas informações aqui para o público ouvinte que acompanha a Rádio Capital do Papel. Vamos falar também o Grande Prêmio da Espanha, gente, pela primeira vez, né? Hamilton bate e o terceiro treino livre é interrompido, hein, gente? Então nós temos hoje, daqui a pouco, o treino classificatório. A corrida será às 10 horas da manhã, o Grande Prêmio da Espanha, né? A expectativa é muito grande em relação a essa prova, tá bom, gente? Beleza pura? Era o que tínhamos de esporte aqui para esta manhã.
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0: É a melhor sempre, a Rádio Capital do Papel, gente. Sua melhor companhia. Vamos lá, e até um solzinho pintando agora, quem diria, hein? Oh, que saudade do sol, né? Estamos precisando de sol aí também, né, gente? Vamos lá, até o meio-dia com você. A melhor companhia. E agora vamos trazendo esse momento tão especial aqui no Super Sábado.
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0: 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Alô, meus amigos caminhoneiros, pessoal da boleia, um grande abraço aí para vocês. Muito cuidado, hein, gente? Muita atenção nas estradas, né? Acompanhamos aí as redes sociais. Pessoal que não pode parar, né? Enfrentando essa chuva, granizo, vento, tudo que tem direito, né? O perigo, além dos perigos normais das estradas, né? Marcos e Beluti, bom dia, domingo de manhã, 8h39.

0: Sim, mãe, uma música linda essa, né? Arrebentou essa música, hein? Meu Deus, o céu, que sucesso. Olha aqui o Clésio, né? Tá revoltado já, né, Clésio? Já pediu aqui, olha lá, a Bezerra da ladrão. Vamos oferecer pra todos, né? Ei, rapaz, pra todo esse povão, né, Clésio? Um abraço, meu querido irmão, que Deus te abençoe. Dando um bom dia aqui pra Sandra. Antes que já tomando um cafezinho, é, Sandra? A Sandra Cirino, a mãe do Juninho, né? Ô, Sandra, bom dia.
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0: Hoje é aniversário desse cidadão aqui, grande nome da nossa música, hein? Paraibano, 91 anos. Geraldo Vandré. Geraldo Pedrosa de Araújo Dias, é o Geraldo Vandré. Cantor, compositor, advogado e poeta brasileiro. Essa música aqui é em ritmo de protesto, né? Presta atenção nessa poesia aqui, gente. Posso que você já ouviu essa canção, né? 1979.

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4: Vamos lá, gente, vamos começar o giro astral desse sabadão. Que dizem os astros pra você, viu, meu amigo, minha amiga, que está ligado aqui, ligadinha conosco. Áries, circule, descubra novidades e aprofunde o diálogo com quem está do seu lado. Hoje trará informações valiosas e mais entendimentos nas parcerias. Aproveite para esclarecer o que ficou subentendido e curtir momentos agradáveis a dois. Mais tarde, respeite seus limites. Evite assumir mais do que conseguirá cumprir. Amor e fertilidade em alta, Áries.
3: Touro, de 21 de abril a 20 de maio.
4: Organize a rotina com espaço para o trabalho, o descanso e os cuidados de saúde. Uma informação ajudará a simplificar tarefas e encontrar soluções para o cotidiano. O sábado favorecerá também o planejamento financeiro. Reveja as despesas e defina prioridades. Respeite os sinais de cansaço, pois dormir fará diferença na sua disposição e também nos resultados, viu, Touro?
3: Gêmeos, de 21 de maio a 20 de junho.
4: Vamos agora com o signo de Gêmeos. O sábado será gostoso para namorar, brincar com os filhos, descobrir prazeres diferentes. Uma conversa surpreendente vai inspirar num projeto criativo ou um programa fora da rotina será legal. Circule, conheça pessoas e dê espaço a boas ideias. Na vida social, um compromisso pedirá decisão firme. Esclareça a sua disponibilidade, curta coisas boas da vida, tá bom, Gêmeos? Beleza? Isso tudo pra você nesse giro astral de hoje. Um abraço pro meu grande amigo aqui, o Desi CL Zianoski. Ô, Desi, eu já vi você caminhando já, rapaz, cedinho, né? Ele diz assim, já fiz a caminhada, né? Um degrau, não esquece, Chico Rei Paraná, essa música é linda, né, rapaz? Curto de montão. Um abraço aqui pro meu amigo Hamilton. Conectou sim, Hamilton. Chegou a sua mensagem aqui, rapaz. Só lembrança, a música é muito linda, né? Do Rio Negro e Solimões. Já a gente atende você, tá bom, meu grande amigo? Ó, o Ednei Chumovski aqui chegando.
5: Bom dia, Marcinho. Tudo bem? Como é que vai, prezado? Se possível, toca aí a música Here Comes the Sun com os Beatles, né? Eu peço que ofereça aí pra minha esposa Francine, pra todos os ouvintes aí, né? E que venha o sol, né? Se possível aí, não tempestade. Um bom programa, um bom final de semana pra você. Um abraço, irmão. Até mais.
4: Oi, Ednei, verdade.
5: Aqui é o Ednei Chumovski, do Alto das Oliveiras.
4: Amigo. Legal. Oh, Deus te abençoe, Ednei. Um grande abraço, aquilo que você disse, né? Que o sol nos traga essa alegria, com certeza, né? Márcia de Lara do São João. Oi, Márcia. Deus abençoe o seu dia também. Foram os primeiros alunos que chegaram aqui pra nós, gente. Vamos matar a saudade agora? O que vocês acham, hein? Vamos recordar?
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4: Filha. Falando desse cara aqui, gente, Morris Albert.

O nome dele verdadeiro mesmo é Maurício Alberto Kaiserman, cantor, compositor brasileiro, askenazita, descendente de franceses e austríacos. Tornou-se conhecido em mais de 50 países, gente, graças ao seu sucesso de 1974. Essa música linda que estamos ouvindo aqui, Feelings, lembra dessa?

0: Coisa linda, né, gente? 1974. Aí já se vão, gente, 50 anos, isso? 52, né, pra ser preciso, né? Tem horas que a matemática aí me dá uma derrubadinha, mas não há de ser nada, né? Bom dia aqui pra Lilian Guimarães, a doutora Lilian também, né? Deus abençoe seus Ni, dona Ericri, pessoal todo aí do Jardim Bandeirantes. Bom dia, doutora Lilian, bom dia toda a família. Meu irmão Marlon, a Vilma e toda a família, seu Betinho, dona Tida. Vamos com mais um pouquinho de Maurice Albert.
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0: Outra canção linda desse grande cantor é do ano de 1976. Maurice Albert é que completou agora 75 anos em 7 de setembro, gente. 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

0: São as velhinhas que a gente se amarra, né? Passe o tempo que for, continuarão sendo sucesso, né? Pois são músicas de qualidade, né, gente? Com músicas, são sucessos permanentes, né? São atemporais, como a gente define, né? Um abraço aqui pro meu grande amigo Hélio, aqui o barbeiro. Um abraço também pro Tizil. Nancy, a sua esposa. Deus abençoe vocês com muito carinho, viu, gente? Um abraço a toda a audiência, o meu amigo, irmão. O Luiz e a Edna no bairro Bela Vista, o Danilo aqui no Bom Jesus. Alô, Danilo, aquele abraço para você, a sua esposa Nelly. Um grande abraço a todos vocês. O Elcinho na Caixa Econômica. Alô, Elcinho.
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0: Bom dia também para Nice e para Dona Alvina. Alô, Nice, bom dia para você. 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
3: Câncer. De 21 de junho a 22 de julho.
4: Vamos lá, atenção você do signo de Câncer. Vamos nessa, hein, gente? Agora já são 9h04. Bom dia, você que ligou o rádio agora. Estamos com um super sábado aqui pela capital do papel, Telêmaco Borba. Um bom dia aqui para Silvia Mainades e o Pedro em Sapopema. Um bom dia aqui. Faz sol, viu, Silvia? Temos sol aqui em Telêmaco Borba. Um sol tímido, é verdade, mas temos um solzinho bacana aqui, tá bom? Câncer, um encontro em família, notícias de alguém próximo vão animar esse sábado. Aproveite para conversar com calma, cuidar da casa, criar um ambiente acolhedor para quem você ama. Uma novidade poderá melhorar os planos e trazer mais entusiasmo. Se as preocupações com o trabalho aparecerem no fim do dia, organize as prioridades e reserve um tempo para a vida pessoal.
3: Leão. De 23 de julho a 22 de agosto.
4: Vamos agora com o signo de Leão, hein? Bom dia para você, leonino. Nosso abraço, nosso carinho para você. Muito obrigado aí pela sua audiência, pela sua consideração aqui conosco. Olha, Leão, amplie os contatos, solte a curiosidade. Conversas descontraídas trarão informações valiosas, hein? Ideias de trabalho. Hoje favorecerá encontros, uma maior abertura social. Com Júpiter no seu signo, os planos de expansão continuarão em destaque, viu? Administre o dinheiro com critério e avalie o que será necessário para viabilizar projetos. Novas conexões à vista, Leão.
3: Virgem, de 23 de agosto a 22 de setembro.
4: Uma informação sobre preços, valores ou oportunidade financeira vai ajudar nas escolhas hoje. Aproveite para comparar propostas, organizar o orçamento, resolver um acerto que vinha sendo adiado. Compras planejadas trarão mais tranquilidade. Antes de assumir outra despesa, confira os compromissos antigos e mantenha suas contas equilibradas.
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Aí ficou bonito, hein? Eita, coisa boa demais esse forroneirão, hein? 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Essa música aqui, gente, para quem gosta da música campeira, né? Da música nativista, da música regionalista, essa música aqui é simplesmente maravilhosa, viu, gente? Antes eu quero aqui

0: abraçar, né? Vou trazer aqui Grupo Rodeio, né? Com Gritos de Liberdade, viu, gente? Um abraço aí pra todos. Oi, Sandra, né? A Sandra nos ouve no Bandeirantes. Quem está nos dando um alô aqui, manda um abraço pro meu filho Luan. Estamos aqui escutando o programa, mas quem é que mandou o alô, né? Ah, é a Marli. Ô, Marli, um bom dia para você também, pro seu filho Luan. Quero agradecer também o Adir e a dona Alexandrina, meu grande amigo irmão aqui, olha só, o Orlando Dreveniak. Um abraço, Orlando. Tudo de bom aí para você, viu? Paz e saúde, irmão. Já tá nativa aí, é, meu irmão? Deus te abençoe, um bom trabalho, viu, Orlando? Que Deus te acompanhe onde você for, tá bom? Na ida e na volta sempre, né? Deus abençoe muito vocês. Meu amigo Ademir, né? Ele está no ginásio, está trabalhando, está concorrendo sim, viu, irmão? Com certeza. O Celcinho também chegando por aqui, meu amigo rubro-negro. Alô, Celcinho!
1: Bom dia, Marcinho. Estamos na escuta, trabalhandinho e escutando esse programa 10 aí, beleza?
0: Opa, meu irmão! Um abraço
1: pro Bentivinho, pro Nelsinho, pro Jacaré, meu irmão da Eletro, o Nene, e para todos os ouvintes. Então é que mandou. Crioulo Batista ou Gaúcho da Fronteira. Se tiver sorteio, põe eu aí, Celso Castrino Borges. E à tarde estamos na missa, se Deus quiser.
0: Amém, Celcinho. Obrigado, irmão. Beleza. Um grande abraço aí para você, meu irmãozinho. Fica na paz.

Olha aí, fazendeiro, bom dia. Alô, Tibajui, alô, Tibagi, alô, Embaú. Alô, Tigueira. Conta a história aí, crioulo Batista. Capricha, hein? É desse jeito, alô, reserva.

0: tá estirado.
1: Tá ficando bonito, hein?
0: Olha, serviço bonito já tá pronto.
1: Eita, crioulo Batista. Tem que trabalhar com vontade, né? Nossa. É o alambrador.
2: Ah, patrão, velho.
1: Ei, patrão, velho.
0: Serviço bonito.
1: Tá no capricho.
0: O alambrado.
1: Eita, ficou bom demais. Oi, Tereza Almeida. Alô, povo bonito, povo animado aí da Área 7. Ela parabeniza aqui a sobrinha Alana. Ô, Alana, 7 aninhos hoje. Olha que linda.

Claro, nós esperamos que você esteja muito feliz. Aí é bonito, hein? Oi, Aladir Alves da Cruz, Alina Cassiano Coelho, de aniversário hoje também. Hoje é aniversário, meu amigo Pelanca Nésio Aparecido Maia. É você, Pelanca. Parabéns também, rapaz. O Luiz Cláudio da Silva, meu grande amigo aqui no Bom Jesus. A Márcia de Moura Jorge, a Marcinha ali do bairro Sem Casas. A Amanda Kelvin, a Tereza Silva. A Rosemary Padilha Inácio. Que bênção, gente, né? Meu amigo João Chaveiro, olha aqui, a Marli Rodrigues. Toda essa gente de aniversário, os nossos parabéns mais uma vez.

0: Beleza, gente, espero que vocês todos estejam com muita alegria, muita paz, principalmente. Aí, especialmente pra Lana, que faz hoje 7 aninhos. Ô, maravilha, hein, gente? Parabéns! Eita, muita paz, muita saúde. Alô, Estela Neres da Vila Isabel, e vamos seguindo.
1: 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Libra, de 23 de setembro.

0: Novembro a 22 de outubro.
1: Olá, Libra, bom dia. Conte com muito charme e disposição para encontrar pessoas hoje, hein? Compartilhe ideias, marque um encontro e aproveite a companhia de quem te faz bem. Alguém que estava distante poderá reaparecer com uma surpresa gostosa, hein? Mais tarde, uma parceria pedirá paciência e acordos mais claros, viu? Ouça o outro e diga também o que você precisa.
0: Escorpião. De 23 de outubro a 21 de novembro.
1: Vamos lá.

0: e a compreensão de sentimentos que vinham passando despercebidos. Sonhos e intuições, aliás, desculpem, trarão pistas importantes de um tempo e de um tempo, né? As cobranças e escute as necessidades, viu, Escorpião? Cuidados com o corpo e uma rotina menos cansativa ajudarão a preservar o seu bem-estar.
1: Sagitário, de 22 de novembro a 21 de dezembro.
0: Amigos e atividades em grupo trarão animação e novas possibilidades nesse sábado. Uma informação inesperada poderá melhorar os planos de um projeto em parceria. Aproximar pessoas e trocar ideias será mais produtivo do que tentar resolver tudo sem apoio. Viu? No amor, uma conversa atenta ajudará a conciliar os compromissos e dar mais espaço aí na relação. Rapaz, essa música, Clésio, o Bezerra, ele solta o verbo mesmo, hein?
2: Ele vai subir.
0: Ah, mas não é essa aqui não, gente, é uma outra. Ah, é essa aqui que o Clésio pediu, gente. Oh. Olha aí, hein, gente, segura aí. É ladrão que não acaba mais, meu Deus, né?
2: Do Cabral aqui chegou.
0: E aí, conta, Bezerra, vai lá.
2: E semeou sua semente.
0: É, quem é que não lembra, né?
2: Naturalmente começou a lapidação do ambiente.
0: Foi mais ou menos por aí, né? Lá em 1500.
2: Roubaram o ouro.
0: Não acredito, hein?
2: Roubaram o pau.
0: É verdade.
2: Pra ficar legal, ainda tirar o couro.
0: O quê?
2: Do povo desta terra original.
0: Nossa, um país tão maravilhoso, né?
2: E só deixaram.
0: Fala, vai lá.
2: A má semente.
0: Não acredito.
2: Presente de grego que logo se proliferou.
0: E o que deu, hein?
2: E originou a nossa.
0: E aí?

Rasgando o verbo aqui, hein? Sem medo de ser feliz, né, Bezerra? Oi, Leninha do São Jorge, né? Ela tá aqui ligadinha conosco, né? Já tomou o cafezinho aí, Leninha? Olha que beleza. Vai lá o cafezinho lá. Vai o nosso cafezinho que foi feito aqui pela Nice, pela Nicinha, tá bom? Vai o nosso cafezinho aí pra você também, pra você, pro Clésio, né? É tão bom a gente tomarmos um cafezinho juntos aqui. Ela pediu aqui o signo de Gêmeos, né? Diz que ela foi ajudar um colega de trabalho, vai ajudar meus colegas de trabalho, eu não vou ouvir o signo. Oi, Nani, você perdeu o signo, você perdeu. Mas vamos trazer, é Gêmeos, né? Eu quase que não repito o signo, mas vou fazer pra você essa exceção, tá bom, Naninha? Vamos lá. Vamos trazer o signo de Gêmeos, né? Gêmeos já passou, daqui a pouquinho, né? Vou trazer mais três signos aqui. Então, Gêmeos, onde é que tá Gêmeos aqui? Câncer. Ah, é antes de Câncer, né? Vamos lá, Gêmeos. Tá até difícil de achar o signo aqui. Ah, encontrei. Olha lá. O sábado será bom, viu, Naninha? Pra namorar, pra brincar com os filhos. Uma conversa vai surpreender, um projeto criativo, um programa para sair da rotina. Circule, conheça pessoas, dê espaço para boas ideias. Na vida social, um compromisso vai pedir decisão firme. Esclareça a sua disponibilidade, curta as coisas boas. Tá bom o signo aí hoje, hein? Tá bom, minha querida? 9h25 agora, bom dia. Uma das minhas, aliás, o que Rio Negro e Solimões gravam de sucesso, né, gente? Não são músicas descartáveis, não, né? Ô, Clésio do céu, hoje substituo. Hoje não tá sendo o cafezinho, Clésio. Que é isso? Depois dessa música tem que ser uma gelada mesmo, né, Clésio? Oh, meu Deus do céu. Mas agora é a hora do café, rapaz. Mas o Clésio, ele já foi aqui pra uma geladinha mesmo, né? Ei, rapaz, não tá fácil a vida não, hein? Um abraço pro meu amigo Rezendinho, né? Oh, meu Deus, um abraço, Rezendinho. Pessoal aí de Três Lagoas, o Luiz Cláudio aqui no Bom Jesus, né? Desejando um sábado abençoado para nós. Pediu aqui um Chico Rei Paraná, uma transparente. Ele completa mais um ano de vida hoje, né? Deus te abençoe, viu, irmão? Um abraço, né? Ele oferece o programa todo aí pra esposa Jo, a sogra Dona Lourdinha, pra filha amada Ana Cláudia, pro filho Renan, o filhão Gabriel, pras netas Lauren, a neta Lara e todos os ouvintes. Um abraço, viu, irmão? Ô, oh, meu Deus, acho que o Clésio ficou desapontado com tudo que acontece, foi lá logo abrindo uma geladinha aí, né, Clésio? Eita, mas eu quero atender agora o Hamilton, né? O Hamilton, meu grande amigo Hamilton Batista Miranda. Ele manda o alô aqui para Jô Sorriso, para o DJ Jabas. Ele lembra também aqui, gente, da Dona Maria Jéssica Josiane do Bonavila. E essa dupla aqui que eu me amarro demais. E só lembranças, hein, gente? Às 9h27, bom dia, né? Nesse clima gostoso. Começa com um cafezinho, vai. Vai lá, um cafezinho gostoso para a gente começar essa manhã maravilhosa. Canta Rio Negro e Solimões.

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1: Essa a gente canta junto, né?
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1: A dupla Rio Negro e Solimões.
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1: Desfilando aí no seu rádio, hein, gente? Eita, música boa demais, né? Bom dia. Se possível, Maurício e Mauri, para sempre ser seu homem. Oh, que bênção. Deus abençoe muito. É a Gi, né? Gi, ó, hoje, essa música é linda que você pediu aí. Muito obrigado pela participação. Rapaz, quanto tempo. Bom dia. Ô, irmão, que bênção, né? Quanto tempo não vejo esse irmãozinho. Pensa num grande amigo e um grande profissional, né? O Alan. Um abraço. É Alan ou Alan, hein? Alan, conta pra mim. É Alan ou Alan? Explica direitinho, você só pediu aqui Jorge Matheus. Vou marcar aqui, Alan. Grande amigo, né? Um batalhador também, né? O Alan, tá. Um abraço. Pediu Jorge Matheus, que estão voltando, hein, gente? Final do ano, estão de volta. Reúne novamente a dupla e voltam a fazer os sucessos de sempre. Deram uma pausa na carreira aí pra dar uma atenção para a família. Aliás, o que é muito importante, né, gente? Vida de artista não é fácil. O Clésius, que só uma pode. Ei, rapaz do céu, mas vai devagar. Vai uma, depois vai outra, né? Uma puxa a outra, hein, viu, Clésius? Tem que ir devagar, rapaz. Você tem que ir Martinho da Vila aí, senão a coisa pega, hein? Alô, Crevinho! Tudo bem, Crevinho? Trabalhando, com certeza, né? O Cleverson Táxi do Macupa. Programa top, ele diz aqui. Obrigado, João. Xande de Pilares, né? Xande de Pilares. Esse cara também é outra fera, né? Xande de Pilares. Daqui a pouquinho eu vou trazer aqui pro Crevinho. Esse aí. Xande de Pilares, né? Coisa boa, irmão. Deixa eu ver quem é que tá mais aqui com a gente. Oi, Neuza, né? Neuza e o Edson nos ouvem ali na área 2. Que Deus abençoe. Alô, Xixo. Marcos Maurício Sinkoski, olha a Ana do Jardim Alegre, também vai nos dar o bom dia.
2: Bom dia, Márcio, tudo bem?
1: Graças
2: a
1: Deus.
2: Jardim Alegre. O senhor tem Ana Maria Batista. Ontem a Fátima não me atendeu, não abriu o meu áudio.
1: Meu Deus.
2: Vamos ver se hoje você me atende.
1: Vamos atendê-la.
2: Quero oferecer
1: ontem
2: para
1: é corrido
2: a Dina,
1: mesmo. Ontem foi corrido.
2: Para a Leoni.
1: Oi, Leoni.
2: Para a Dona Cida, para a Clara, para a Pedra Maria. É Dona Alexandre

0: Indo pra Dir, passando da loja, lá pra Saco São Clemente, pra Dir, seu pessoal, né? Se você puder tocar, pode ser o menino da canoa, oferecer pra eles, pra vocês aí da rádio. Desculpa, Márcio.
1: Não, que é isso? Desculpa nós. É que ontem, Ana, olha, ontem foi o dia dos sorteios e a sexta-feira, menina, é quase que impossível a gente atender a todos, né? Então, a Fátima vai abrindo os WhatsApp aqui que são possíveis, né? E alguns realmente, às vezes, não dá tempo mesmo, né? Passa assim pelo despercebido até, né? Despercebido eu não digo, né? É que é um acúmulo de tantas mensagens que é difícil lê-las todas no ar, né? Mas certamente a sua participação estava por ali também. Não foi possível, de repente, ouvir o áudio, tá bom, minha querida? Nós é que pedimos desculpas aqui, tá bom? Que o objetivo é atender vocês sempre, né? Vocês estão aqui sempre em primeiro lugar no nosso coração, tá bom? Tenha certeza disso, né? Por exemplo, a Vanderlei, ela tá vindo lá de Ortigueira, né, Vanderlei? Bom
2: Bom
1: dia.
2: dia, Márcio Luiz.
1: Bom
2: Bom dia para
1: dia.
2: todos os ouvintes de perto, de longe, esse povo lindo que ouve você.
1: Que
2: Neste
1: bom.
2: sábado lindo, manhã linda de
1: Muita chuva aí.
2: sábado, vamos que vamos, meu povo, pessoal do sítio Chácaras Fazendas,
1: Pessoal do
2: Vila Rural,
1: sítio.
2: aldeias, esse povo lindo aí da roça, do agro,
1: Povão da
2: para
1: roça,
2: todas as
1: né?
2: meninas de Azê, meninas lindas, é nós. E também um abraço para nossa amiga Silvia, que esteve de aniversário ontem. Que Deus continue
1: Ah,
2: abençoando ela hoje e
1: verdade
2: sempre.
1: mesmo.
2: Amém.
1: Oi,
2: E tudo de
1: Silvia.
2: bom. Beijos de Vanderléia Maria. Adoro.
1: Que bom, Vanderlei. Olha aí, pra quem tá de aniversário, vai o nosso carinho. Mais a musicona de novo lá.

0: muitas bênçãos na sua vida, tá legal, gente? Felicidades, paz e muita saúde também.
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2: Capricórnio, de 22 de dezembro a 20 de janeiro.
0: Vamos lá, passar aqui a fatura já, gente, encerrar essa fatura dos signos, né? Dos signos, vamos então agora com o signo de Capricórnio. Vamos lá, aqui Capricórnio, uma notícia de trabalho ou contato profissional poderá abrir uma oportunidade hoje. Ouça a proposta, organize as ideias e os próximos passos na sua carreira, viu? A casa e a família também pedirão atenção. Converse sobre divisão de responsabilidades e reserve tempo para cuidar dos assuntos da vida pessoal. Reconhecimento pela frente.
2: Aquário, de 21 de janeiro a 19 de fevereiro.
0: Vamos agora com você do signo de Aquário. Estudos, passeios e conversas com pessoas de vivências diferentes enriquecerão, eu tô inventando uma palavra nova que vocês viram, né? Enriquecerão o sábado. Uma ideia diferente ajudará a encontrar saída para um assunto que estava parado. É o Clésio que toma cervejinha e respinga de mim aqui, hein, Clésio? Ô, piazinho. Aproveite para ler, conhecer um lugar ou descobrir um novo interesse. Mais tarde, um atraso poderá alterar a programação. Deixe uma folga nos horários e confirme os combinados, tá certo, Aquário?
2: Peixes, de 20 de fevereiro a 20 de março.
0: Vamos lá com o signo de Peixes. Uma conversa sobre dívidas ou contas compartilhadas esclarecerá valores.

0: Flores e facilitará o acordo também, viu, gente? O sábado será favorável para entender melhor as condições de uma negociação e dividir responsabilidades de forma justa. Antes de assumir um pagamento, confira o orçamento pessoal e conseguirá manter-se nos próximos meses, viu? Ajustar as contas trará segurança. E assim, gente, encerramos, passamos a régua literalmente nos signos de hoje, tá bom? Quero agradecer aqui a Sandra do Nascimento, do bairro São Francisco. Hoje eu tô complicado. Clésio, suspende a saideira aí, rapaz. Ô, meu Deus do céu. Vamos ouvir aqui o nosso amigo Leonardo. Ô, Leonardo, bom dia.
1: Bom dia, seu Marcos.
0: Ô, Leonardo, tudo bom?
1: Eu moro aqui na Bela Vista.
0: Ô, seu Leonardo. Ô, seu Leonardo.
1: Estamos aqui na OMA, trabalhando.
0: Trabalhando, muito, rapaz. Mas que bom, Leonardo.
1: Chuvaiada, estamos aqui.
0: Chuvaiada, né?
1: Teu dia aí, família,
0: ô, seu Leonardo.
1: Viu? Toca a música pra nós aí, Caminhoneiro do Amor, em homenagem aos motoristas.
0: Ô, que legal, seu Leonardo. Obrigado, viu? Eu vi um barulhão aí mesmo. O senhor tá na ativa, então, trabalhando. Deu um tempinho, deu uma escapadinha para mandar a mensagem aqui, rapaz. Que bom, viu? Seu Leonardo, Deus abençoe o senhor, tá bom? Depois eu trago esse Caminhoneiro do Amor aí pro senhor, tá bom? Essa música bonita que o senhor pediu aqui pra gente.
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0: Vamos lá, gente, trazendo sucesso aqui para vocês. Olha, Diego e Vitor Hugo, música que é lançamento e tá fazendo sucesso em todo o país. Beijei a Cura, olha que paulada essa música, hein? 10 milhões de visualizações.
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0: Temporal só se for de amor, como diz aí a dupla Diego e Vitor Hugo, a nova geração da música sertaneja romântica.
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0: Olha isso, gente, olha isso, hein? Legal, mandaram bem os meninos aí, hein? 10 milhões de visualizações no YouTube, falando em tempo, em condições do tempo, gente, olha. Só atualizando aqui as condições do tempo, segundo o Cimepar, né? Segundo o Cimepar, o Sistema Meteorológico do Paraná, estamos com 20 graus e 3 décimos, né? 20.3. Devemos chegar na máxima hoje a 23 graus, já tivemos um pouquinho sol teve, aliás, tá aqui, né? Interessante que ele está aqui na janela ao fundo, né? Já na janela lateral, já está com o tempo nublado. Vê como é que são as coisas, hein, gente? Hoje deveremos ter chuva aí de 37 milímetros, uma chuva bem expressiva, hein? Meu amigo Alan, alô Alan! Ô Alan, deve ser Alan, né Alan?
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0: Vamos lá, rapaz, olha que musicão, você pediu Jorge Mateus, deixou a minha escolha? Jorge Mateus também é como diz a Fá, né? Fechar os olhos e clicar, né? Aqui duas metades, né? Os fãs ficaram preocupados, né? A dupla vai parar? Uma parada sim, mas uma parada pro bem de todo mundo, né? Estão voltando com tudo, hein? Em dezembro estão de volta. Jorge e Matheus. Duas metades, vamos lá, 9h47, já já temos um momento de fé.
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1: Coisa linda, né, gente? Jorge Mateus, duas metades.
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1: Eita, musicão!
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1: Bom retorno, né? Estamos com saudades aí de Jorge Mateus. Quem é fã aí?
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1: Tinha até um versinho que falava, né? Não tem vida aí sem Jorge Mateus. Eu não sei como é que era bem a rima, mas se você souber, me diz aí, tá bom? Oi, Terezinha Fernandes, bom dia! Oi, Terezinha, Terezinha!
2: Bom dia, Marcinho, tudo bem? Gostaria de participar do programa de hoje e um momento de reflexão para a minha família. Um abraço, Marcinho, bom dia, bom final de semana.
1: Amém, querida, obrigado. Onice, perdeu o signo também? Ei, meu Deus, o que esse pessoal tá fazendo hoje? Tá perdendo os signos, hein? É que a Onice é bem ocupada também, né, Onice? Oi, Francine. Ela tá mandando um abraço aqui pros netinhos Carolina e Eduardo. São gêmeos. Estão fazendo um aninho. Olha que graça, hein? Toca a música Aquarela e doutor, mandou bem, né? Mais uma vez pros aniversariantes. Essa música aqui bonita. Esses parabéns diferentes aqui que a gente separou pra vocês aqui, gente. Ah.

vai aí pros netinhos da Francine. Ô, Francine, vai um beijo aí pra esses netinhos lindos, né? A Carolina e o Eduardo são gêmeos. Uma menina do céu, que coisa. Ah, Gia, demais. Hoje você me salvou aqui. Pelo amor de Deus, Jorge e Mateus, olha. Meu Deus, que lembrança boa, Gi. Olha, eu mal e mal lembro o meu sobrenome, né? Quando eu lembrei que tinha alguma coisa assim. Que legal. Pelo amor de Deus, Jorge e Mateus, é bem isso. Vocês são demais. A Gi sabe tudo, né? Oi, Terezinha. Saiu da Terezinha Marcondes para Terezinha Lima, no Alto das Oliveiras. Bem-vinda aqui conosco, Terezinha Lima. Seja bem-vinda. Elaine Catarina do Centro, ela também está conosco, viu, gente? Com os filhos curtindo aqui a programação. A Anice perdeu o signo de Sagitário. Então, daqui a pouquinho eu trago para você, Anice, o signo de Sagitário, tá bom? Já já eu trago para você, porque agora eu vou chegando aqui com os Beatles. Alô, Ednei, que musicão, hein? Lá vem o sol, hein? Tomara que venha mesmo, né? Ou será que vem a chuva, hein? Here comes the sun, Beatles!

Beatles, sempre Beatles, né? O grupo que mais vende discos até hoje, né? Apesar que hoje comprar disco é uma coisa rara, né? Os sistemas mudaram, né? Era o tempo do vinil, depois o vinil passou pro CD, o mini disc. E assim foi, né, gente? Agora são os streams, né? Hoje a gente tem as... o YouTube e outros canais que você pode ouvir a música sem necessidade. E a rádio, óbvio, que está sempre tocando as canções. A nosso exemplo aqui, né? Inclusive as músicas hoje estão no computador, né? Estão no HD do computador, não estão em disco como antigamente, ou CDs, né? Ou mini discs, como eram chamados. Olha nisso, Sagitário, então, amigos e atividades em grupo trarão animação hoje, viu? Uma informação inesperada poderá melhorar os planos de um projeto em parceria. Aproximar das pessoas, trocar ideias, será um momento produtivo do que tentar resolver tudo sem apoio, né? Sozinho não é bom, não, né? No amor, uma conversa atenta ajudará a conciliar os compromissos e dar mais espaço à relação. Olha aí! Então era o que nós tínhamos para o signo de Sagitário. 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
10: Olha, gente, cravadinho aqui, 10 horas.
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0: Maravilha, é bem assim, né? Quando a gente está pensando em Deus, olha, eu nunca vi uma corrente de fé tão forte como a de ontem, né? A gente pensa até aquelas pessoas que não têm uma crença assim tão forte, tão acentuada, nessas horas da dificuldade, né? Do momento assim, do medo mesmo, as pessoas se apegam, né? Agora, aquele que está sempre de mãos dadas com Deus, claro, vai fazer também a sua oração e vai dizer, né? Obrigado, Senhor, pois sempre estás comigo, né? Em todos os momentos. Mas lembrar Pedro, que estava fora do barco, né? E Jesus ali, né? No barco e tirando uma sonequinha. E qual foi o momento, né? O mar começou a agitar e tudo. Ficou nervoso, né? Ó, Senhor, né? Até que Jesus acorda e acalma o mar, né? Inclusive, quando Jesus chama Pedro para vir até o encontro, ele até não acredita, né? Poderia afundar, mas pela fé ele caminhou sobre as águas, né? Veja que coisa linda, né, gente? Meu Deus! Vamos confiar sempre em Deus, né? Vamos lá? Quem está chegando aqui é o nosso querido amigo, irmão, Padre Edivino. Bom dia, Padre.
1: Bom dia, Márcio Luiz. Bom dia a todas as pessoas que estão conosco nesse 24º domingo do Tempo Comum, onde nós vamos concluir o capítulo 18 do Evangelho de São Mateus, que é o discurso sobre a comunidade. Primeira leitura é um texto do livro do Eclesiástico, que nos fala que o rancor e a raiva são coisas detestáveis, até o pecador procura dominá-las. O Salmo 102 vai nos dizer que o Senhor é bondoso e compassivo, perdoa toda a nossa culpa, cura toda a nossa enfermidade, da sepultura ele salva a nossa vida, e nos cerca de carinho e compaixão. Que imagem bonita de Deus vai nos dar esse salmo. A segunda leitura é da carta de Paulo aos Romanos, que mostra que ninguém vive para si ou morre para si. Se vivemos, é para Deus que vivemos. E é assim que devemos viver. E o Evangelho, a pergunta de Pedro para Jesus: Senhor, quantas vezes devo perdoar? Até 7 vezes? E Jesus vai mostrar, através de uma parábola, que se deve perdoar sempre. Então vamos refletir juntos um pouquinho essa liturgia desse fim de semana. Nós prosseguimos na caminhada, no crescimento do discipulado de Jesus Cristo. E nesse domingo, como eu já disse, encerraremos o capítulo 18,

do Evangelho de Mateus, no qual o evangelista descreve as bases para uma comunidade cristã. O capítulo 18 de Mateus é chamado Discurso sobre a Comunidade. O discípulo de Jesus Cristo, o cristão, é alguém que vive o amor, vive preocupado com a vida espiritual do seu irmão, mesmo que para isso seja necessária a correção fraterna, a partilha e a oração comum. E neste domingo, a liturgia vem mostrar aos celebrantes, a nós todos, que o discípulo de Cristo é aquele que leva o amor até as últimas consequências por meio do perdão. Uma coisa muito difícil na nossa vida, não é verdade? É perdoar, dar o perdão e pedir perdão. São coisas muito difíceis para nós. A comunidade apresenta-se como o local onde o amor nos ensina a perdoar sempre. É o local onde se vive a solidariedade até mesmo com aquele que nos atinge com o seu pecado, com o mal que pratica. É uma visão muito forte essa, nesse tempo de violência, mas que não podemos abandonar, uma vez que faz parte do projeto de Jesus e do seu evangelho. A pedagogia do perdão pode ser o título que poderíamos dar para a reflexão nossa da liturgia desse fim de semana. Na primeira leitura, se considera os malefícios que a raiva e o rancor e a mágoa causam no coração de uma pessoa. Depois traz o exemplo de Deus, que é bondoso, compassivo e carinhoso para com todos, mesmo com aqueles que o ofendem. E prolongando essa dinâmica do exemplo divino, Paulo apresenta Jesus Cristo como o centro e o protagonista da nossa existência. Ele que é exemplo do perdão incondicional quando morria na cruz. Por fim, a aplicação prática: quantas vezes perdoar? E por que perdoar? Perdoar sempre, perdoar 70 vezes 7, porque saber perdoar é divino. À primeira vista, podemos correr o risco de pensar que perdão é algo interesseiro, faz bem ao coração e à tranquilidade interior, por isso a necessidade de se realizar a terapia do perdão, pois, como diz o sábio do Eclesiástico, quem guarda raiva nunca será curado. Não é bem nesta perspectiva que se encaixa a primeira leitura. Não se descarta a importância de estar bem, sem rancores ou mágoas no coração, mas mais do que fazer terapia somente, isso deve acontecer como modo de vida, abandonando o ódio e vivendo na dimensão do amor. Mudar o coração é mudar de vida, é viver na dinâmica do amor. Em que se baseia a dinâmica do amor? Em amar a ponto de perdoar sempre, perdoar infinitamente. A comparação de Jesus é muito interessante. Ele fala de 10 mil talentos, que equivalem a 164 toneladas de ouro. Essa era a dívida daquele homem, muito mais do que os políticos devem hoje, né? Que já roubaram tanto. Veja, esse homem devia uma fortuna. O Evangelho diz uma quantia que não ninguém poderia pagar, 164 toneladas de ouro, isso são os 10 mil talentos. Essa era uma dívida daquele administrador. E 100 denários equivalem a 30 gramas de ouro. E essa era a dívida do amigo daquele homem que fora perdoado pelo rei e que não soube perdoar o seu irmão. Ele devia 10 mil talentos, outro devia apenas 30 gramas de ouro. Se Deus, representado no rei, perdoa tamanha quantia da dívida, porque não devemos perdoar aos nossos devedores, que em comparação, como se diz aí, né, na parábola, não é uma grande dívida que as pessoas têm conosco, é a aplicação prática do Pai Nosso, como se rezava na antiga tradução. Perdoai as nossas dívidas, assim como nós perdoamos aos nossos devedores. Ou seja, perdoar aqueles que nos devem respeito, solidariedade, dignidade e mesmo assim colocaram-se em falta conosco. E por que perdoar? Porque, como discípulos de Jesus Cristo, somos convidados a ser misericordiosos, como o Pai Celeste é misericordioso, a ser bondoso, compassivo, carinhoso, como Deus que perdoa nós.

0: nossa culpa e nem nos pune por causa de nossos pecados, mas ao contrário, leva-os para bem longe de nós, como nos diz o Salmo. Então devemos perdoar sempre sem limites, simplesmente porque pertencemos a Cristo na vida e na morte, como nos diz São Paulo na segunda leitura. Que aprendamos então, irmãos e irmãs, essa lição de perdoar, essa lição de tirar do nosso coração o ódio, o rancor e a mágoa, como nos diz a primeira leitura de hoje. E que Deus, nosso Pai, então perdoe a todos nós, nos dê o perdão e abençoe os nossos ouvintes nesse fim de semana. Em nome do Pai, do Filho e do Espírito Santo. Amém.
1: Amém, nosso querido Padre Edivino, Deus o abençoe. Abençoe também os nossos ouvintes que estão nessa corrente de fé aqui conosco. A Neuci, do bairro Sem Casas, a Sandra da São Jorge, né, do bairro São Jorge, a Nilmara do Monte Sinai, a Nilza Rodrigues, área 2, para toda a família, o Clésio por todos os familiares.
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1: A Josi, que está conosco, oferecendo todo o programa de hoje para o seu esposo Cláudio de aniversário, a Nícia, a Dona Alvina. Conosco também a Terezinha Lima, do Alto das Oliveiras, a Gi Alves e toda a família, Terezinha Marcondes, a Francine, aliás, desculpem, do Alto das Oliveiras, para os netinhos Caroline e Eduardo, né? Que hoje completam um aninho de vida, hein, gente? Que coisa linda. Helene Catarina, conosco com o filho Miguel, Gabriel e para a filha Heloísa.
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1: Sandra Nascimento do São Francisco, nosso amigo Leonardo Buschinski, a Vanderlei Ortigueiro, a Milton, para toda a família e amigos, que Deus abençoe.
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1: A Gian Alves, pela sua família, o Alain, para todos os familiares, a Daninha do São Jorge, pela sua família. O Crevinho está ligado conosco e seus familiares, ligadinhos conosco ali do Macupa. O Rezendinho nos ouve em Três Lagoas com a sua família, a Neuza Campos e o Edson, o Luiz Cláudio e família, o Luiz Cláudio que está de aniversário hoje, a Tereza Almeida está conosco, Estela Neres, o Xixo, a Ana Maria do Jardim Alegre. Temos aqui a Fátima Moreira no Embaú, meu querido irmão aqui, amigo fazendeiro, Celcinho, o Ademir Pinheiro ali no ginásio de esportes, Orlando Dreveniak, o Adir e a dona Alexandrina, o nosso carinho muito especial a vocês. Um abraço muito especial a todos, né, que estão acompanhando aqui a nossa programação, ao vereador Cezinha e a Ana, o nosso carinho especial a Sandra Gavilac. Um abraço também com muito carinho para o Dercy, o Ednei, a Márcia de Lara, a Sandra, a Stephanie Silva, a Rosane da Luz Bueno. Quem está conosco aqui também é a Nice Lopes, oferecendo toda a programação para o irmão Ailton, para a mãe Alice, o pai João no plano espiritual, o Délio Emerson, a Marlia, a Jéssica, Romilda Nascimento. Ela mora no São Luís para toda a família. O Castorino Gonçalves, meu grande amigo Romildinho. Oração para todas as famílias, né, irmão? Para sua família, para toda a sua família, meu grande irmão. Também a Dirce nos acompanha em reserva. A Janisley no bairro Sem Casa e o Polaco. O Candinho que nos acompanha em Curitiba. O Alessandro, ele oferecendo para a mãe Cleusa, a esposa Isabel, a sogra Nilza, o sogro Miguel e para o filho Wesley, para todos os familiares. O Atami Gonçalves pela sua família. Quero agradecer aqui a Cecília da Vila Rosa. Nosso abraço, nosso carinho a todos vocês. Muito obrigado pela sintonia, todos aqui participando desse momento especial. E eu trago agora um minuto com Deus, gente, às 10 horas e 13 minutos, com a seguinte palavra: eu e minha casa serviremos ao Senhor.
3: Josué capítulo 24, versos 14 e 15 está escrito: Josué terminou dizendo: portanto, agora temam a Deus, o Senhor. Sejam servos sinceros e fiéis. Esqueçam os deuses que os seus antepassados

adoravam na Mesopotâmia e no Egito e sirvam o Senhor. Mas se vocês não querem ser servos do Senhor, decidam hoje a quem vão servir. Resolvam se vão servir os deuses que os seus antepassados adoravam na terra da Mesopotâmia ou os deuses dos amorreus na terra de quem vocês estão morando agora. Porém, eu e a minha família serviremos a Deus, o Senhor. Essas palavras foram parte do último discurso de Josué, o homem que sucedeu Moisés e que liderou Israel na conquista da terra prometida. Josué foi alguém que, desde cedo, aprendeu sobre a importância de servir a Deus e nos deixou um exemplo do que é ser servo. Ele serviu a Moisés durante a maior parte da sua vida. E em Deuteronômio, capítulo 34, verso 9, diz que Josué estava cheio do espírito de sabedoria, porque Moisés tinha imposto as suas mãos sobre ele. E por isso, depois da morte de Moisés, os israelitas o obedeceram. Na sua última exortação ao povo, ele falou sobre a necessidade de servir a Deus com integridade e com fidelidade, e de romper definitivamente com quaisquer práticas idólatras que aprendemos com nossos pais. A decisão de servir a Deus é individual, mas a partir do momento em que cremos em Jesus, a vontade de Deus é que o manto de salvação que nos alcançou se estenda também sobre a nossa casa. Cada pessoa que recebe a Cristo como Senhor e Salvador em uma família é como se a luz do Evangelho estivesse sendo acesa naquele lugar, pois o Espírito Santo passa a habitar no coração daquele que recebeu Jesus, e a sua fé pode contagiar as pessoas ao seu redor. Jesus disse que quem crer nele, do seu interior, fluirão rios de águas vivas. E essas águas poderão saciar os que tiverem sede da presença de Deus. Em Atos capítulo 16, verso 31, Paulo disse a um carcereiro que queria tirar a própria vida que, se ele acreditasse em Jesus, ele e a sua casa seriam salvos. Talvez você esteja enfrentando batalhas intermináveis na sua família, em diversas áreas, mas não perca a sua fé. Aqueles que hoje têm te dado desgosto e provocado a tristeza, a partir do momento em que decidirem servir a Deus, influenciados pelo seu testemunho e pela palavra do Senhor, serão os que te darão as maiores alegrias. Eu quero orar por você. Deus, obrigado porque um dia o Senhor nos permitiu conhecer a tua palavra. E fomos alcançados pelo teu amor e pela tua misericórdia. Somos eternamente gratos por isso. Sabemos que a salvação é individual. Por isso te pedimos que alcance também as pessoas da nossa família. Que nosso cônjuge, nossos filhos, nossos pais, irmãos, sobrinhos, sejam também alvos do teu amor. Que através do Espírito Santo eles cheguem ao pleno conhecimento da verdade e sejam salvos. E ainda que isso hoje não seja uma realidade, nós queremos profetizar pela fé que nós e a nossa casa serviremos a Ti. Nós oramos em nome de Jesus. Amém.

Pedimos a Deus também pela saúde do nosso querido irmão, o Sabará, né? Em nome da Adelaide de Fátima Lopes. Deus abençoe você, Fátima. Que Deus ilumine. Melhoras aí para o nosso querido amigo, irmão Sabará. Pedimos aqui também pela Lilian, para toda a família. Ela está nos acompanhando. Que Jesus abençoe a todos vocês, viu, Lilian? Com muita paz, com muita saúde. Toda a família lá reunida. Fica aqui o nosso carinho, né? Que Deus abençoe a todos vocês, trazendo muita paz, muita saúde, né? O amor de Deus em todos os corações, né? Um abraço aqui para o nosso irmão Felipe. Ele oferece para Bruna.

0: Agradecendo o carinho aqui da Sandra, que está ligada conosco no bairro São Jorge. Oferecendo para todas as famílias, ofereço para minha mãezinha Edna, meu irmão Cláudio, para Ninha, para Ju. Também com muito carinho, gente, né? Para os meus filhos Júnior e Maria Ângela, meus netinhos, né? A Aurora e o Augusto. E para minha nora Amanda, né? E para toda a família, com todo carinho. Que Deus abençoe a todos. E para todas as famílias que estão ligadas aqui conosco.
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0: As lindas canções na voz do Regis Danese, essa é uma delas, né? Minha família, esse menino também é demais iluminado, né? A minha família, a sua família, é o maior patrimônio que a gente pode ter nessa vida, né? Projeto de Deus é esse, né? A família, toda a família, todos somos irmãos. E Deus, né? O nosso Pai eterno.
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1: Maravilha, você participando e concorrendo conosco, um frango assado delicioso, desossado, recheado, um presente da Picanha na Chapa, hein, gente? 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
1: Depois de 30 anos, elas estão com a expectativa de voltarem. Estou falando das Spice Girls. Essa aqui é tema de novela, hein, gente? Trilha internacional da novela Anjo Mal, né? Vamos curtir aqui as Spice Girls. To Become One.

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Lembrava dessa aqui das Spice Girls? To become one. De volta no tempo do ano de 1997, da novela Anjo Mal, trilha.

0: internacional. E elas estão pensando em voltar, tomara que voltem, né? Cantou muito as meninas, né? Alô, Marilsa Bicudo, na área 2. Olha a Marica chegando por aqui. Olá, Marica.
1: Bom dia, Marcinho. Tudo bem com vocês, hein?
0: Graças
1: Passou
0: a Deus.
1: O susto da chuva?
0: Menina
1: aqui
0: do céu,
1: ventou
0: hein?
1: Muito.
0: Muito vento,
1: tenho muito,
0: né?
1: Muito medo de chuva. De vento eu tenho. Mas eu vou pedir um hino hoje. Com o Padre Zezinho, o hino da família. Ofereço para vocês aí da rádio, para todas as amigas do Zap, para a Fátima, para a turma da Campina do Juca Pedro, para a turma do Sapé, que Deus derrame muitas bênçãos, turma dos vizinhos do Embaú, para meus vizinhos aqui, que Deus proteja nós desses vendaval.
0: Amém, é uma coisa Marica, muito, amém.
1: Muito, a gente passa muito medo, a gente fica sem chão.
0: Mas é
1: que Deus derrame muitas bênçãos sobre Telêmaco Borba e todas as cidades, que todo mundo precisa viver. Daí, põe meu nome no sorteio.
0: Claro.
1: E sabe
0: com
1: hoje eu ganho.
0: Vamos torcer aqui, né, Marica?
1: Deus abençoe.
0: Deus abençoe. Muito obrigado, minha querida. Estamos aqui pedindo a Deus, né, pela recuperação da nossa querida e companheira de trabalho aqui, a Fátima Ribeiro, né, que apresenta o Sol da Manhã, segunda a sexta, das 8 às 11h30, tá bom, gente? Pedimos também pela xará da Fátima, né? A Fátima, esposa do Carlão, né? Pelo seu restabelecimento na saúde também, pela restauração na sua saúde, tá bom? É o que a gente pede a Deus e clama a Deus também. Dona Maria da Luz de Castro, Deus abençoe. Ela pediu aqui o Aguinaldo Timóteo. Dona Maria da Luz, olha aí. Obrigado, viu, Maria da Luz. Pediu aqui o grande Aguinaldo Timóteo. Olha que beleza, hein? Deus abençoe a senhora, viu? Com muita saúde. Quem está conosco aqui também é a Rosenilda, do Monte Sinai. O Gabriel e também a Emanuele. Enfim, toda a família ligadinha conosco. A Laura Bezerra pediu aqui um diante do trono, né? Laura pediu aqui diante do trono. Deus abençoe você, minha querida. Você e sua família, tá bem? Muito obrigado, viu? Quem pede aqui é a Terezinha Fernandes. Ah, agora só surgiu o gospel aqui. Acho que é um momento de fé, né? E o pessoal já se animou a pedir as canções. Pediu aqui uma Mara Lima. Isso, Valor de uma Alma. É linda esse louvor, né? Valor de uma Alma. Pedido da nossa ouvinte, a Terezinha, né? Ô, Terezinha aí do Jardim Alegre. Deus abençoe você, tá bom, Terezinha? Deus abençoe a todos os nossos ouvintes. E vamos lá, vamos seguindo em frente.
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0: Olha aí, música linda, gente. Chegando Chico Rei Paraná, com Alma Transparente, né? Esse pedido especial do nosso amigo Desi. E a gente vai fazer uma dose dupla aqui, atendendo o Cláudio ali do Bom Jesus, que tá de aniversário hoje. Bom

Qualidade musical dessa dupla, o que dizer, né, gente? Chico Rei Paraná, um degrau na escada. Deus abençoe a todos vocês, viu, gente? O pessoal tá dando aqui um bom dia, né, aqui pra Fátima. Ah, a Fátima tá de folga hoje, viu, gente? Mas eu mando um abraço, um carinho aí, tá bom, gente? Não tem nada não, tem problema não. Um beijo grande aqui pra nossa querida Fátima Ribeiro, né? Quem está conosco é o Rafael do Monte Sinai, né, Rafael? Quero abraçar aqui também nosso amigo Amarildo. Alô, Amarildo. Amarildo de Felisberto. Olha aí, rapaz. Vamos de Carlos Alexandre, a última carta. Última carta. Olha quanta música, hein? Quero poder

0: entender, né? Os nossos ouvintes, mas são muitos pedidos, viu, gente? Mas ótimo, que bom que vocês pedem as músicas aqui. Quero ver se eu consigo atender, tá bom? A última carta do Carlos Alexandre é o Amarildo que pede, né, Amarildo? Um abraço pra você, viu, irmão? Só que agora a gente vai nos embalos de sábado.
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0: Vamos agradecendo aqui a Ivete. Alô, Ivete. A Ivete Melo das 100 Casas. Ela que quer ouvir, a Ivete quer ouvir Cicatriz, né? Vamos ver se vai dar tempo, mas eu vou marcando aqui, viu, Ivete? Vou marcando os pedidos de vocês. On Duration, Story of My Life. Essa música também é uma loucura, viu, gente? Sabe quantas visualizações ela tem no YouTube? 1 bi, só isso. Não é 1 milhão, né? 2 milhões. 1 bilhão de visualizações. Eita, musicaço, hein? A gente traz pra você aqui, tudo bem? Um lindo dia. Oi, Mônica Oliveira. Ó, doutora Mônica aqui. Bom dia, Mônica. Deus abençoe você. Uma linda manhã, realmente, né? Pois o susto de ontem, menino do céu. Será que vinha ou não vinha o temporal? Graças a Deus, veio uma chuva calma, né? Felizmente, né, Mônica? Deus abençoe muito o seu trabalho. Uma profissional admirável, né? Tá sempre conosco aqui, né, Mônica? Deus abençoe o seu dia, um sábado maravilhoso. Histórias da vida, e que bom que temos histórias para contar, né? One Duration, Story of My

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1: O ano era 1989. Roberto Carlos lembra da Amazônia, né? Uma das maiores riquezas naturais que o Brasil e o mundo possuem. Considerado como o pulmão do mundo. Mas assim como o planeta, a Amazônia vem

Quem desmata, mata. Você ouviu aí, né, gente? Esses fenômenos todos aí não estão acontecendo por acaso, não, viu, gente? Infelizmente tem a mão humana nessa coisa, ou deveria ser humana, pelo menos, né? Como diz uma música do Roberto Carlos, que diz assim, que se chama O Progresso, né? Eu até vou pedir licença para vocês aqui. É período de eleição mesmo, né? E vem muitas promessas essa época agora, né, gente? Muita coisa vai acontecer, mas às vezes ficam só nas palavras, né?

0: animais.
1: Essa frase diz tudo, né? Eu queria ser civilizado como os animais.
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1: Vamos refletir, né, gente? Não esperar somente, né, dos políticos que têm o poder, inclusive, de cuidar, de mudar as coisas. Mas nós, né, que somos agentes políticos também, né, mesmo sem partido, sem cargos, enfim, mas fazendo cada qual de nós a nossa parte, né, de cuidar para começar no nosso terreninho, né, em casa, preservando aí, cultivando árvores, cultivando flores, protegendo os animais, tá bom? Oi, Djanira, da Área 6, está ligadinha conosco, abraçar aqui com muito carinho toda essa audiência da Rádio Capital do Papel, que é gigante, viu, gente? Oi, Angelita Marques, do Socomim. Ela pede aqui só mais uma lágrima. Só mais uma lágrima. Angelita. Obrigado, Angelita. Tá no caderninho meu aqui, viu? Quando a gente falar tá no caderninho, a pessoa já ficava com medo, né? Mas o caderninho aqui é música, não tem perigo não, viu, Angelita? Fique calma aí, tá bom? Oi, Dileuza do Bela Vista, bem-vinda aqui conosco, Dileuza. Muito obrigado pelo seu carinho, né? Que Deus abençoe o seu dia. Abraçar aqui o meu amigo, meu irmão Reginaldo, né? O Reginaldo Costa. Ô, Reginaldo, vamos ouvi-lo aqui rapidinho. Alô, Reginaldo.
2: Bom dia, meu amigo Márcio Luiz.
1: Bom dia.
2: Todo mundo ainda 101.9. Marcinho, passando aqui para registrar a audiência, parabenizar você pela bela programação aí. Mandar um abraço para minha família. Um abraço pessoal da Vale Tibagi, que ouve o teu programa.
1: Que beleza, rapaz.
2: Direto aí.
1: Deus abençoe, beleza? A todos.
2: Um abraço. Marcinho, se possível, tocar a música pra nós do Gustavo Lima. Gratidão.
1: Gratidão.
2: Valeu, irmãozinho. Um abençoado final de semana pra você e todos os ouvintes.
1: Maravilha. Ô, rapaz, gratidão. Sempre escolhe músicas lindas aqui no programa, né? Um grande abraço pra você, irmão.
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0: 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Então participe aqui conosco, um presente do Juninho e da Renata para vocês, tá bom? Um abraço muito especial aqui para Ivete Melo. Obrigado, Ivete. Quero destacar também a Dileuza Fátima Melo do Bela Vista. Bom dia, Dileuza. O José Carlos na área 1, a Ruth Ribeiro. Quero agradecer o carinho de cada um de vocês. Que Deus abençoe a todos.
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0: Vai lá, o playlist é por sua conta hoje. Alô, meu amigo Sérgio. Alô, Sérgio. Meu grande irmãozinho, né? Lembrando que hoje está acontecendo um retiro para jovens, né? Ali no Centro de Formação Cristã, aqui de Telêmaco Borba, né? No centro ali, que tem, leva o nome do Padre Egídio, inclusive, né? Deus abençoe, irmão. Aquele abraço, Serginho.
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0: Olha aí, Crevinho, chegando pra você o Grupo Revelação.
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0: Falando aqui sobre a velocidade da luz, imaginou isso?
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0: Pega aí na bateria, hein, Crevinho.
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0: Deus abençoe a todos.

É verdade, todo mundo erra. Quem de nós já não errou, né? E a gente vai aprendendo com os erros, vai levando essa vida cheia de paz e gratidão e muito amor no coração, gente. Um abraço aí pro nosso

irmãozinho, né? Irmão da Luz. E também o nosso querido amigo, o Celso. Aquele abraço a todos que estão ligados conosco aqui na Número 1. No bairro Água Verde, quem está conosco é Josiane Maria Carneiro. Oi, Josiane. Um bom dia para você. Que Deus abençoe o seu dia, a sua vida e a sua família. Abraçando aqui, meu amigo, seu João Nogueira. A sua esposa Maria das Neves e toda a família está ligada conosco. Em José Lacerda, município de Reserva. Diz que a coisa pegou por lá também, hein? Muita chuva, muito vento. Muito assustador, né? Os tornados, foram 13 tornados só esse ano, hein, gente? Por isso é que eu vou me mandar. E nos últimos meses aí, 3 tornados seguidos praticamente, né? Por isso é que eu vou me mandar. Vamos lá com o menino da canoa atendendo a Ana lá do Jardim Alegre. Olha aí, Ana, a sua. O menino da canoa. Eita, musicão, hein? É o grande Barreirito. Pontualmente 11 horas, muito bom dia, seja bem-vindo, bem-vinda aqui no seu Super Sábado. Prazer ter você.

0: Olha aí, gente, ouvimos então o Barreirito e o Menino da Canoa.
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0: Dona Maria, ouvindo aqui o nosso programa, vamos trazendo canção linda aqui com o Agnaldo Timóteo. Saudoso e grande Agnaldo Timóteo, cantando Negro Anjo.

Grande, eterno, sempre lembrado, Aguinaldo Timóteo, a música Negro Anjo. Essa música fez muito sucesso na voz do Neguinho da Beija-Flor, né? Olha aí, Rezendinho, chegando a sua, rapaz. Abacaxi sem freio, que história é o Santo Fole, rapaz.

0: Santo Fole, esses caras são simplesmente demais. Quando fazem as imitações, então, né?
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0: Eita!
1: Ai, o abacaxi tá sem
0: freio. O abacaxi tá sem freio, segura, gente. É, o abacaxi é o nome do busão lá, né? Oh, meu Deus do céu. Vamos lá com os cabelos brancos, gente. Eu até não tenho muito cabelo branco, mas olha, tá surgindo os cabelinhos brancos por aqui, hein? Vamos lá, vamos atender nosso querido amigo, irmão, nosso querido amigo, seu João Nogueira, Dona Maria das Neves, alô, reserva, cabelos brancos, alô, seu Florencio, seu Flor, tudo bem por aí, seu Flor, bom dia.

Vamos lá, gente, mais música bonita chegando no seu rádio. Carlos Alexandre, Cartão Postal. É saudade, hein, gente? A gente recorda juntos aqui pela melhor. Daqui a pouquinho, depois do horário político obrigatório, tem o programa Alegria no Senhor, depois o nosso querido Gilberto Alves com a Máquina do Tempo.

0: Maravilha, hein? Olha que musicona, saudade, Carlos Alexandre. Vamos agora trazer essa música que fala de gratidão, fala pra gente olhar bem aí no retrovisor da vida, que temos mais motivos para agradecer mesmo, né, Reginaldo? Um abraço, irmão.
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0: Luiz, tudo beleza? Tudo jóia?
1: Graças a Deus, Xuxa.
0: Xuxa, viu? Aqui daí sem casa.
1: Xuxa.
0: Manda um alô também pro Palitozinho, o melhor borracheirinho lá da Lagoa.
1: Esse é o cara, né?
0: Beleza? Falou, um abraço.
1: Ô, Palitozinho, ele no sábado aqui não participa, rapaz. Eita, Palito.
0: Mandei uma música pra nós, viram? Não sei se já passou da Jovem Guarda, do Roberto Carlos, Arrasta uma Cadeira, que o Chitão
1: Rinchou. Essa é boa, beleza, hein? Falou. Arrasta uma cadeira. Dá.
0: Um bom final de semana pra você, pra todos os ouvintes e pra tua família também.
1: Beleza, falou. Essa música faz lembrar meu amigo irmão Luizinho Lemes. Ele sempre mandava um alô pra mim e mandava essa música mesmo que você mencionou, viu? Oi, Zenilda Nunes. Oi, Neide Fritz. Bom dia aqui para o Luiz Antônio da Área 3. Obrigado pelo carinho de todos, gente. E o seu Flor, né? Eu falei, mandei abraço pra ele aqui. E parece que ele mandou um alô pra nós também, né, seu Flor?
2: Oi, Márcio Luiz. Cabelo branco aí, tá certo, irmão. Aqui 88 anos já.
1: 88 já, seu Flor?
2: Já branqueou todos os cabelos. Ei. Usando um fio de cabelo preto.
1: É mesmo, seu
2: pra
1: Flor?
2: Pra quem achar um prêmio, cabelo, cabelo preto na minha cabeça, ganha um prêmio.
1: Ganha tá? Um cabelinho todo branco, obrigado, né?
2: Tô assistindo tuas músicas desde cedo.
1: Que
2: já,
1: legal, tá, rapaz.
2: Um abração, ô, pra seu você Flor. E toda a família e todos os ouvintes.
1: Que bênção, né? Deus abençoe o senhor muito, viu? Tudo de bom e de melhor para o senhor aí, com muita saúde, é o que a gente deseja, assim, de coração, viu, seu Flor? Tá bom, meu querido amigo? Forte abraço para o senhor, que Deus proteja a sua vida. Essa foi a Cecília Lavino que pediu essa música, linda por sinal, né? Os irmãos aqui cantando, gente, né? Talismã, musicaço, né? Vamos recordar juntos? Juntos.

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0: 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Vamos lá, atendendo aqui a Francine. Para os netinhos amados, a Caroline e o Eduardo, né? Os gêmeos que completam um ano.

Talismã com o grande, com a grande dupla, né? Leandro e Leonardo aqui juntos, cantando, emocionando, uma das duplas mais amadas e

0: pouquinho, às 11 horas e 30 minutos.
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0: É verdade, princesinha Isis. Olha aí, Clécio, você tá assim, rapaz? Tá nervoso, hein? Vai com calma.
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0: Às vezes a gente fica mesmo, né?
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0: É o Dominó, gente.
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0: Esse grupo fez sucesso, foi lançado pelo Gugu, né?
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0: Mas diz aí, solta o verbo.
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0: Bons tempos, né? Anos 80, olha que época boa, né? Pra música, não? Tanto nacional quanto internacional, viu, gente? Bom dia aqui pra Solange. Alô, Solange, bom dia. O Atami, o que, que o Atami passou aqui pra gente? Vamos lá, irmão.
1: Bom dia, Márcio Luiz.
0: Oi, é dona Juraci Gonçalves. Oi, dona Juraci.
1: Um abraço pra você, bem grande, e pra Fátima também. Bom Deus... descanso pra ela.
0: Amém, dona
1: Juraci.
0: Que
1: Deus abençoe muito vocês.
0: Nossa, que bom.
1: Fiquem
0: ouvir a
1: com
0: senhora.
1: Deus aí, Jesus Cristo.
0: Oh, amém, minha querida.
1: Tchau.
0: Amém, dona Juraci. Deus tá. Abençoe muito a senhora. Deus abençoe sempre mais a sua vida, tá bom, minha querida? Deus abençoe sempre. Roberto e Chitãozinho e Chororó. Arrasta uma cadeira. Essa música é maravilhosa, né? Pedido especial do

0: nossa.
1: Que prosa gostosa é essa, Roberto, com Chitãozinho e Chororó, hein? O rei da música popular brasileira, os reis da música sertaneja são gigantes, né? Chitãozinho e Chororó são, sem sombra de dúvidas, sensacionais, uma dupla fantástica. E só lembrando, gente, que amanhã tem domingueira ali na Poste, hein? Dos anos dourados, anos 60, 70 e 80, né? Quem quiser vir a caráter, aproveita, hein? A Sheila é que está convidando todo esse pessoal maravilhoso, hein? Começa a partir de que hora, Sheila? A partir das 18, é isso? Que horas começa? Só confirmando. Tem hora pra começar, né, Sheila? Não tem hora pra acabar, tem hora pra acabar sim, né? Já tô brincando, né? 18 horas mesmo, né? Obrigado, Sheila.

0: 11:39, Roberto e Chitãozinho e Chororó.
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Diante do Trono, amigo fiel, né? Canção linda que chega pra você, que pediu aí Diante do Trono pra gente, gente. Deixa eu ver quem é que pediu essa canção especial aqui no nosso programa. Ouvimos Amigo Fiel, a Laura Bezerra na área 3. Ô Laura, bom dia.

Diante do trono, amigo fiel, né? Não vai poder tocar aqui na íntegra, gente, que nós temos aqui o finalzinho do programa e ainda temos o horário político, né? Na sequência, a partir do meio-dia. Essa música é linda, né? A Wanderley sempre nos pede, mas hoje quem solicitou aqui foi a Angelita. Ela que quer ouvir aqui no bairro Socominha a canção da Suelen Lima, Só Mais Uma Lágrima. Faltando 15 minutinhos para o meio-dia.

Suelen Lima, e agora trazemos aqui a Mara Lima, né? Será que são parentes as duas aqui, né? A Suelen e a Mara Lima, sobrinha. Gente. É isso, Dani? É isso mesmo? A sobrinha, olha, o Dani já me lembrou. É sobrinha, coisa linda, canta demais, né? Então a Mara Lima cantando pra Terezinha Fernandes, vai pra Aninha também, que gosta muito desse louvor, muito lindo, aliás, por sinal, né? Com muito amor e carinho. Valor de uma alma, Mara Lima!

Valor de uma alma, gente. Oh, que coisa linda, que hino maravilhoso. Oi, Jandira, ela diz, programa show, olha que bênção, Jandira. Deus abençoe a nossa querida Jandira Ferreira. Ela quer aqui um sonhador com o grande Leandro, tá bom, minha querida? Deus abençoe. Vem chegando um pedido especial aqui da Marica também. É mais um louvor bonito nas vozes do Roberto Carlos, do Padre Zezinho e Padre Antônio Maria.

Olha aí, seu Leonardo Buchinski, aquele abraço pro senhor, né? Canção muito legal aqui da Sula Miranda, Caminhoneiro do Amor, né? Peço desculpas aí pelo avançar do tempo, a gente toca só um trechinho, né? Pelo menos pra você matar saudades aí. E a Josi diz assim, essa música é só mais uma lágrima, é difícil não se emocionar, né? Realmente eu entendo você, querida, né? Seu paizinho partiu, né? Mas está junto a Deus, seu tiozinho, uma pessoa maravilhosa. Nosso querido professor, né? Foi meu professor de catequese, uma benção juntamente com você, né, Josi? Olha que tempo, quantas memórias boas. O Crevinho dizendo essa oração da família, lembrei do nosso tempo, né? Ah, ele lembrou aqui dos comícios, rapaz. Nós fazíamos os comícios lá e a abertura era a oração da família mesmo. Crevinho, boa lembrança, rapaz. Com o Carlinhos, né? Com o Moacir, rapaz. Olha aí, Jandira. Um sonhador, Leandro e Leonardo, né? Pelo menos um trechinho, uns acordes da música para não ficar na saudade, né, Daniel?

Boas lembranças, hein, Grevinho? Que legal, rapaz. Viajamos bonito no tempo aqui. Aliás, as músicas permitem isso, né, né? É como uma fotografia, gente, né? Uma fotografia, quando você olha ali, isso me traz lembranças disso, daquilo, daquilo outro, né? Pois é, a música é da mesma forma. Você se reporta no tempo que você viveu lá atrás, 10, 20 anos, por aí afora, né? Agradecendo a Deus por mais esse dia que está só, né, pela metade. Temos ainda a tarde, temos a noite, temos o final de semana todo aí, gente. E vamos agradecendo ao nosso Senhor Jesus. Na sequência vem o programa eleitoral obrigatório. E aí, na sequência, o programa Alegria no Senhor tem nosso querido amigo Gilberto Alves com a Máquina do Tempo e muito mais para você. Valeu, gente. Fiquem com Deus, na paz do nosso Senhor Jesus.

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3: Que a união da tua alma com Jesus Eucarístico seja a luz que dissipa as trevas, a força que lhe sustente e a única

0: felicidade do seu coração. Em nome do Pai, do Filho e do Espírito Santo. Amém. Ficai comigo, Senhor,
1: porque vossa presença me é necessária
0: para não vos ofender. Bem sabeis quão facilmente vos abandono. Ficai comigo, Senhor,
1: porque sou fraco e preciso da vossa fortaleza
0: para não cair tantas vezes. Ficai comigo, Senhor. Ficai, Senhor,
2: porque sois a minha vida.
0: E sem vós me esmorece o fervor.
2: Ficai comigo, Senhor,
0: para me mostrardes vossa vontade.
1: Ficai comigo, Senhor, porque desejo amar-vos muito e estar em vossa companhia.
2: Ficai comigo, Senhor, se quereis que eu vos seja fiel.
0: Ficai comigo, Jesus, porque minha alma, com quanto seja paupérrima,
1: todavia quer ser para vós uma habitação de consolação, um ninho de amor e então.
0: Ficai, Senhor, comigo. Busco somente a vós,
2: o vosso amor,
1: a vossa graça,
0: a vossa vontade,
1: o vosso espírito,
0: porque vos amo. Recompensa alguma
1: senão o aumento de amor. Amar-vos com perfeição
0: por toda a eternidade.
2: São Padre Pio, rogai por nós.
0: Ficai, Senhor,
2: em nome do Pai e do

0: ti. E tu és a fortaleza que me sustenta. Tu és a rocha firme e forte que me sustenta. E não me deixa se abalar por qualquer vento. Que venha do mundo, que venha do maligno. Não, Jesus, estou em ti. Tu és minha esperança e minha confiança. Por isso eu já vou te agradecendo pela tua vitória sendo manifestada na minha vida. Obrigada, Jesus. Obrigada, meu Jesus.
1: Obrigado, Senhor, porque tu estás aqui, Senhor. E quando vem o vendaval, o Senhor me sustenta. Essa é a nossa confiança. Tu és um Deus de vitória. Nós confiamos em ti, Jesus.

12 horas e 40 minutinhos. Uma boa tarde a você que está aí ligadinho, ligadinha conosco. E que canção mais linda, né? Acalma a minha tempestade. Acalma o meu coração. Que nós possamos acalmar mesmo os nossos corações. Ontem realmente estávamos aí, né? Com avisos de talvez

uma grande tempestade e todo mundo, né, se cuidando. E nós temos que pedir a Deus mesmo, né? Não só as tempestades do tempo, mas as tempestades do nosso coração, da nossa alma. Quantas vezes, né, nos vemos atribulados com tantas coisas acontecendo. E como esta canção mesmo diz, né, o Senhor falando conosco através dessa canção, porque tendes medo, porque tendes medo. Acalma, Senhor, a minha tempestade, acalma o meu coração. Lembre-se que o impossível é apenas uma das especialidades de Deus. Vamos entregar as nossas vidas, a nossa família, vamos entregar tudo no coração misericordioso do Senhor, na certeza que uma grande vitória Ele tem preparado. E convido você já, né, a não se preocupar. Quando nós estamos aí vivendo esse alerta, nós, o mundo inteiro, né, falávamos ontem que no Brasil, no Paraná, não tinha essas coisas, né, e de um tempo para cá, muitas coisas acontecendo. Então, vamos andar do lado daquele que faz o vento parar, faz o mar acalmar, faz as tempestades passarem. Esse Deus que nos ama, nós sabemos que Deus não é o culpado por tudo que está acontecendo, né? Se cada um de nós fizer a nossa parte, mas eu não vou fazer porque o outro não faz, porque o outro não recicla, porque o outro... Vamos fazer cada um de nós a nossa parte e confiar no nosso Deus, no nosso Pai amoroso, que nos ama tanto. E vamos neste momento fazer a oração pedindo a intercessão de Nossa Mãe Maria Santíssima. Vamos pedir que ela passe à nossa frente, que ela transmita esta paz, este amor, esta calma que ela sempre teve confiando no Senhor. Maria é o maior exemplo de confiança, entrega. Quando ela disse o seu sim, ela sabia tudo aquilo que ia viver, tudo aquilo que ia passar, mas ela confiou no Senhor. Ela confiou a sua vida, a vida daquele filho, né, que é o nosso Salvador, que ela ia trazer no ventre. Ela confiou. E muitas vezes nós ficamos tão apavorados porque nós não confiamos. Nós desconfiamos do Senhor. Nós sabemos que o Senhor tem a força e o poder de fazer o que Ele quiser, a hora que Ele quiser. Então, nesse momento, vamos pedir a intercessão de Nossa Senhora nas nossas vidas. Maria, passa na frente. Vai abrindo estradas, portas e portões, abrindo casas e corações. A mãe indo à frente, os filhos estão protegidos e seguem teus passos. Ela leva todos os filhos sob sua proteção. Maria, passa na frente e resolve tudo aquilo que somos incapazes de resolver. Mãe, cuida de tudo que não está ao nosso alcance. Tu tens poderes para isso. Vai, mãe, vai acalmando, serenando e amansando os corações. Vai acabando com o ódio, os rancores, mágoas e maldições. Maria, vai terminando com as dificuldades, tristezas e tentações. Vai tirando seus filhos das perdições. Maria, passa na frente e cuida de todos os detalhes. Cuida, ajuda e protege a todos os seus filhos. Maria, tu és mãe também porteira. Vai abrindo o coração das pessoas e as portas nos caminhos. Maria, eu te peço, passa na frente
vai conduzindo.

filhos que precisam de ti. Ninguém pode dizer que foi decepcionado por ti depois de ter te chamado ou invocado. Só tu, com o poder do teu filho, pode resolver as coisas difíceis e impossíveis. Nossa Senhora, faço esta oração pedindo a sua proteção. Pai nosso que estais nos céus, santificado seja o vosso nome, venha a nós o vosso reino, seja feita a vossa vontade, assim na terra como no céu. O pão nosso de cada dia nos dai hoje, perdoai as nossas ofensas, assim como nós perdoamos a quem nos tem ofendido, e não nos deixeis cair em tentação, mas livrai-nos do mal. Amém. Ave Maria, cheia de graça, o Senhor é convosco. Bendita sois vós entre as mulheres, e bendito é o fruto do vosso ventre, Jesus. Santa Maria, Mãe de Deus, rogai por nós, pecadores, agora e na hora de nossa morte. Amém. Convido você, meu irmão, minha irmã, a rezar mais uma Ave Maria, colocando aquilo que está no teu coração, aquilo que você tem apresentado a Deus, aquilo que talvez você já desanimou, você já não tem mais esperança. Confia, entrega nesse momento. Ave Maria, cheia de graça, o Senhor é convosco. Bendita sois vós entre as mulheres, e bendito é o fruto do vosso ventre, Jesus. Santa Maria, Mãe de Deus, rogai por nós, pecadores, agora e na hora de nossa morte. Amém. Agora eu convido você a agradecer. Mais uma Ave Maria, agradecendo, colocando gratidão a Deus por tudo que Ele tem feito. E na certeza que Ele está do teu lado, que Ele não te abandonou e jamais vai te abandonar. Ave Maria, cheia de graça, o Senhor é convosco. Bendita sois vós entre as mulheres, e bendito é o fruto do vosso ventre, Jesus. Santa Maria, Mãe de Deus, rogai por nós, pecadores, agora e na hora de nossa morte. Amém. Rogai por nós, Santa Mãe de Deus, para que sejamos dignos das promessas de Cristo. Amém. E vamos ouvir a canção Maria Passa à Frente, com o Padre Marcelo Rossi e Gustavo Lima.

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Essa canção é uma oração que vem com muita força. Nós pedindo a Nossa Senhora que passe à nossa frente. E quando ela passa à nossa frente, quando ela leva tudo aquilo que nós apresentamos, que nós pedimos a ela em oração, ela vai e intercede junto ao seu filho. Eu digo a você, reze o Santo Terço. Ofereça rosas à Nossa Senhora a cada Ave Maria que você reza. Pois cada Ave Maria que rezamos é uma rosa que ofertamos à Nossa Senhora. E é um passo para trás que o mal dá das nossas vidas. Eu ouvi uma vez e carrego isso comigo. É na pequenez de Maria que nós encontramos a grandeza de Deus. Olha só. Ela se fez humilde e pequena, e a glória de Deus se fez e se faz na vida dela. Por isso, vamos rezar, pedir a intercessão de Nossa Mãe Maria Santíssima. Vamos experimentar a graça, o amor de Deus, através dessa singela oração, que é a oração do terço. 12:55. E eu fico meio perdida com esse novo horário, né, Gilberto? Mas já estamos quase na hora do nosso Terço da Misericórdia. E nós já vamos colocando aqui, né? Tudo aquilo que está no nosso coração. Vamos colocar a nossa família. Vamos colocar as intenções

que nós trazemos no nosso coração, aquelas pessoas que pedem também as nossas orações, aquelas pessoas que não têm quem reze por elas. Vamos colocar tudo aqui no coração misericordioso do Senhor, rezando o terço da misericórdia. Também temos aqui, boa tarde, peço oração por toda a minha família e amigos. Abraços, Gislaine, da Área 2. E nós vamos apresentar aqui então os nossos colaboradores, vocês que nos ajudam a manter esse programa no ar. E não pense que só com dinheiro, mas com suas orações, vocês estão aqui, né? Nos cobrindo de orações para que a gente possa estar aqui. Tem dias que não são tão fáceis. Eu comentava com o Gilberto agora, né? Tive um problema aí de nervo ciático, ainda não estou bem recuperado, não foi fácil. Mas graças a Deus já estou bem. Nunca tive, né? Então, às vezes, a gente passa por momentos que não são fáceis, mas a gente está aqui porque a gente tem fé, porque a gente acredita nesse Deus. Mas a nossa parte, né? Procurar o médico, procurar os remédios, a gente tem que fazer. Então, continuo pedindo as orações de cada um de vocês, também pela minha mãe, né? Mês que vem eu não vou estar tão presente aqui, porque eu vou estar lá com ela, que vai fazer uma cirurgia no dia 7 de outubro. Então, já vou pedindo oração de cada um de vocês também. E colocando, então, todos os nossos colaboradores. Eu apresento aqui os proprietários, todos os familiares, colaboradores, funcionários e famílias lá da panificadora e confeitaria Quitutes. Também o Aloísio, a Rosângela, filhos, funcionários, todas e famílias lá da AMJ Artefatos de Cimento. Quero colocar aqui também a Cecília, você mais uma vez, Rosângela. Quero colocar a Edineia, que todo sábado está rezando conosco também, intercedendo por nós aqui. A Gislaine, toda a sua família. A Núria, representando todos os colaboradores e famílias lá da Autoescola Dourada. Também a Cleonice, toda a sua família. Funcionários e famílias lá da Mamal Materiais de Construção. A Giovana, seu esposo Márcio, seus filhos, todos os funcionários e famílias lá da Márcio Car. Também o Adalberto, a Sueli, toda a sua família, funcionários e famílias lá da pousada São Miguel Arcanjo. A Ivone, toda a sua família, lá do Salão da Ivone da São Francisco. Também a Paula, toda a sua família, funcionários e famílias lá da Solevante Embalagens. O Deusdete Filho, a Priscila, toda a sua família, lá da Farmácia Tradição, nas 100 casas. Todos os funcionários e famílias também, né? Que trabalham lá. O Cláudio, toda a sua família. Funcionários e famílias lá do restaurante Meu Chefe, na Socomi. Em especial, Dona Zilda, que deve estar rezando conosco neste momento. A Nayara Bobig, toda a sua família, quero colocar aqui as
sua mãe, a Lourdes.

Lúcia. Quero colocar a Milena representando todos os colaboradores e famílias lá da empresa Bobig. 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Em especial aqui, também quero colocar, né, o André, que fez uma cirurgia, pedindo por sua recuperação. Que Deus abençoe imensamente você, André, que se recupere logo. 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Também os nossos colaboradores leigos, a família da dona senhorinha. Quero colocar aqui agora, aqui ainda está como São Roque, mas ela é lá da comunidade Nossa Senhora das Graças agora. Quero agradecer a senhora pelo carinho, dona senhorinha, né? Pela preocupação da senhora sempre comigo, que Deus abençoe imensamente. Também a família da dona Vitória Drevignac, a família da Rosélia, da Santa Rita, também sua mãe Terezinha, toda a sua família aqui do centro, família da Marilene Vela Lemes da Socomim, família da dona Valdomira Kublinski, a família do Sidney da Silva Dias da Socomim, a família da Nayara Fernandes, a família da dona Sinhara do Triângulo, a família Oliveira, a Neiva, seu esposo Jorge, filhas Tatiane e Jéssica. Também a Cida, o Cido, toda a família, Franciele, Fabinho e família, a Francine, toda a família e todos vocês, mais uma vez, que rezam conosco, todos os sábados, que rezam e intercedem por cada um de nós. E rezando conosco, a Neide Fritz, pedindo oração do terço pela minha mãe que caiu ontem, correu atrás da circular e levou pontos. Deus abençoe a recuperação dela. Também a Neuza Aparecida Campos, boa tarde, Fia, paz Jesus. Quero deixar o nome da minha mãe Edna Dutra, que está sofrendo muito com a perca do meu irmão Eduardo. Faz 3 meses que está com Deus. Ofereço para toda a minha família, meu esposo Edson. É, área 2. Obrigado, Deus abençoe muito. Deus abençoe você também, Neuza. E nós vamos iniciar o nosso terço em nome do Pai, do Filho e do Espírito Santo. Amém. Pai nosso que estais no céu, santificado seja o vosso nome. Venha a nós o vosso reino, seja feita a vossa vontade, assim na terra como no céu. O pão nosso de cada dia nos dai hoje, perdoai as nossas ofensas, assim como nós perdoamos a quem nos tem ofendido, e não nos deixeis cair em tentação, mas livrai-nos do mal. Amém. Ave Maria, cheia de graça, o Senhor é convosco. Bendita sois vós entre as mulheres, e bendito é o fruto do vosso ventre, Jesus. Santa Maria, Mãe de Deus, rogai por nós, pecadores, agora e na hora de nossa morte. Amém. Creio em Deus Pai Todo-Poderoso, Criador do céu e da terra, e em Jesus Cristo, seu único Filho, nosso Senhor, que foi concebido pelo poder do Espírito Santo, nasceu da Virgem Maria,

0: padeceu sob Pôncio Pilatos, foi crucificado, morto e sepultado, desceu à mansão dos mortos, ressuscitou ao terceiro dia, subiu aos céus, está sentado à direita de Deus Pai Todo-Poderoso, onde há de vir julgar os vivos e os mortos. Creio no Espírito Santo, na Santa Igreja Católica, na comunhão dos santos, na remissão dos pecados, na ressurreição da carne, na vida eterna. Amém. Ó sangue e água que jorraste do coração de Jesus, como fonte de misericórdia para nós, eu confio e espero em vós. Temos alguém para rezar conosco, né? Aqui tinha um papelzinho aqui, Maria Verônica, né? Pedindo oração. Não sei se era para o nosso programa aqui, mas já vamos colocando ela em oração também. Alô, boa tarde.
1: Boa tarde.
0: A paz de Jesus, tudo bem?
1: Graças a Deus.
0: Que bom, seu Aníbal. Pode colocar suas intenções. Quem não conhece essa voz, né?
1: O Gilberto não conheceu.
0: Ele disse que estranhou hoje.
1: É a dentadura nova.
0: Ah, então é.
1: Mas, tia, a gente... Com essa passagem de ontem que a gente estava meio assustado, né? Então a gente só tem que agradecer a Deus por Deus cuidar da vida da gente, da saúde, né? Da mulher, da Maria, que passou por uma cirurgia, que está bem recuperada. É lógico que só não tem dor quem está no túmulo, né? A gente sempre tem as dorzinhas, mas tudo é controlável. E o mesmo atendimento que Deus faz para a nossa vida, para a nossa cidade, né? Que está protegendo a Telêmaco Borba, com a intercessão de Maria, mãe do perpétuo socorro. Também ele vai estar cuidando no momento da cirurgia da tua mãe, né? Quem faz a cirurgia corta é o médico, mas Deus está presente, guiando o trabalho, né? Tudo dá certo.
0: Amém.
1: E que bom se nós cristãos católicos tivéssemos o hábito de ler a Bíblia e o Catecismo da Igreja Católica, para nós que somos católicos. Nós se assustamos com terremotos, com guerras, mas é bíblico. Está na Bíblia. E no livro do Catecismo da Igreja Católica, também a gente fala muito morrer, ir para o céu e coisa, mas ninguém procura saber onde é o céu, né? Então, aqui no livro ele fala: a terra é o mundo dos homens. Então, nós estamos no mundo dos homens, onde trabalhamos, vivemos, brigamos, rezamos e tudo, né? O céu é o firmamento, é o azulzão que nós enxergamos que não tem fim, porque Deus é supremo, Deus é amor, não tem imagem, né? Os santos não vendo imagem, Deus não. A imagem de Deus é o amor. Se nós falamos que amamos Deus, mas não amamos o nosso próximo. E quantas vezes nós afastamos Deus de uma família que necessita de ajuda, estão necessitando de muita coisa e a gente não procura ajudar? São momentos que a gente não mostra Deus para aquela família. E quando nós fazemos o bem para o próximo caído, nós mostramos Deus, porque Deus é amor. Amar a Deus no próximo. Eterno Pai, eu vos ofereço o corpo, o sangue, alma e divindade do vosso muito amado Filho, nosso Senhor Jesus Cristo, em expiação dos nossos pecados e dos pecados de todo mundo.

0: a sua dolorosa paixão,
1: tende misericórdia de nós e do mundo inteiro.
0: pela sua dolorosa paixão,
1: Tende misericórdia de nós e do mundo inteiro.
0: Pela sua dolorosa paixão,
1: Tende misericórdia de nós e do mundo inteiro.
0: Pela sua dolorosa paixão,
1: tende misericórdia de nós e do mundo inteiro.
0: Pela sua dolorosa paixão,
1: tende misericórdia de nós e do mundo inteiro.
0: Pela sua dolorosa paixão,
1: tende misericórdia de nós e do mundo inteiro.
0: Pela sua dolorosa paixão,
1: tende misericórdia de nós e do mundo inteiro.
0: Pela sua dolorosa paixão,
1: tende misericórdia de nós e do mundo inteiro.
0: Pela sua dolorosa paixão,
1: tende misericórdia de nós e do mundo inteiro.
0: Pela sua dolorosa paixão,
1: tende misericórdia de nós e do mundo inteiro.
0: Pelo sangue derramado do Sagrado Coração de Jesus, como fonte de misericórdia para nós, Jesus, eu confio em vós.
1: Amém. Deus abençoe o Senhor, seu Aníbal, a Fia, toda a sua família.
0: Amém.
1: E vamos pedindo, né? Clamando a Deus, confiando que acalme essas tempestades que estão acontecendo por aí, principalmente as tempestades do nosso coração, não é mesmo?
0: Sem dúvida, Deus cuida de nós. E para nós dizer que amamos Deus, nós temos que cuidar daqueles que necessitam,
1: Com
0: dentro da
1: certeza.
0: possibilidade.
1: Com certeza. Um grande abraço, Aníbal. Deus abençoe.
0: Amém.
1: E na segunda dezena do Terço da Misericórdia, colocando aqui todas as pessoas que colocaram suas intenções. Juarez aqui está ligadinho aqui também. Colocamos as intenções do coração dele, toda a sua família. Temos aqui também um áudio, Gilberto. Vamos ouvir um áudio aqui também.
2: Bom dia. Eu gostaria, eu sou Tereza de Paula. Tereza de Paula Siqueira, aqui do Jardim Bandeirante. Eu gostaria de oferecer o programa para minha cunhada, Maria Madalena, a Marica, e também para toda a minha família. E agradecendo a Deus pelo livramento que ele nos deu. E ofereço para vocês também aí, e que Deus abençoe todos vocês que continuem rezando por todos nós. Tchau, fica com Deus. Tchau, tchau.
1: Amém, com Deus também. Deus abençoe você, toda a sua família. E estamos esperando, né? Já tem alguém já? Eu fico perdida com esse horário, gente, de verdade. Mas, alô, boa tarde, Pai Jesus. Alô? Alô? Marilda? Caiu a linha mesmo. Marilda, tenta ligar. Opa, já tá ligando de volta aí, né? Alô, boa tarde, Pai Jesus.
3: Boa tarde, Padre Jesus, filha. Tudo
1: Tudo
3: bom?
1: bem com você? Graças a Deus, já te chamei, né? O Gilberto disse que era você, eu te chamei pelo
3: Então,
1: nome aqui.
3: mas é que caiu a linha, acho.
1: Mas deu certo você ligar de novo. Que
3: Tá certo.
1: bom. Pode
3: Eu tô meio
1: colocar.
3: gripada, filha, minha garganta tá meio, sabe? Mas falei, hoje eu vou participar, né, para agradecer por tudo que a gente passou, né? Mas Deus, ele deu livramento para nós e para os nossos vizinhos, né? Das cidades vizinhas, né? Tudo
1: Sim.
3: que a gente ficou assim no alerta, né? Mas ali confiando em Deus, confiando que tudo ia sair bem, né?
1: Verdade,
3: E quer
1: graças a
3: estar tá pedindo aí
1: Deus.
3: por vocês, pela tua família, que nem você falou aí da sua mãe, né? confie que vai dar tudo certo, fia.
1: Amém.
3: Vamos colocar ela nas mãos de Deus, que o médico dos médicos vai estar junto ali.

0: né? E nós vamos crer que tudo vai ser bem, filho, tá bom? E quero também pedir pela minha família e pelos meus vizinhos, todos que estão ouvindo também, e agradecer por tudo que nós temos passado, permissão de Deus, né? Então ele não deixa acontecer nada com nós, né, filho? E tá agradecendo também, né, pela oportunidade que consegui ligar e também oferecer para a comadre Sandra, dona Frida, como sempre, né? E por todos os doentes, pelos nossos padres, diáconos, pelas nossas comunidades. Eu vou começar, para não tomar muito tempo, que agora estamos perdidos no horário também, né?
1: Mas está tudo certo.
0: Eterno Pai, eu vos ofereço o corpo e sangue, a alma e divindade do vosso diletíssimo Filho, nosso Senhor Jesus Cristo, em expiação do nosso pecado, o mundo inteiro, pela sua dolorosa paixão,
1: Tende misericórdia de nós e do mundo inteiro. Tende misericórdia de nós e do mundo inteiro.
0: pela sua dolorosa paixão,
1: Tende misericórdia de nós e do mundo inteiro.
0: pela sua dolorosa paixão,
1: Tende misericórdia de nós e do mundo inteiro.
0: pela sua dolorosa paixão,
1: Tende misericórdia de nós e do mundo inteiro.
0: pela sua dolorosa paixão,
1: Tende misericórdia de nós e do mundo inteiro.
0: pela sua dolorosa paixão,
1: Tende misericórdia de nós e do mundo inteiro.
0: pela sua dolorosa paixão,
1: Tende misericórdia de nós e do mundo inteiro.
0: pela sua dolorosa paixão,
1: Tende misericórdia de nós e do mundo inteiro.
0: pela sua dolorosa paixão,
1: Tende misericórdia de nós e do mundo inteiro.
0: ó sangue, ó água que jorraste do coração de Jesus como fonte de misericórdia para nós, eu confio em vós, Senhor Jesus. Agradeço, Fia, pela oportunidade. Deus abençoe você. Tá bom?
1: Eu que agradeço por você participar. Obrigada. Obrigada pelas orações sempre também.
0: Amém. Vou
1: Grande
0: continuar
1: beijo no coração
0: orando,
1: da
0: tá bom?
1: dona Frida também, que deve estar rezando
0: Obrigado.
1: conosco, né?
0: Muito obrigado. E Deus abençoe e tenha uma boa tarde, tá bom? Por todos vocês aí, tá? Toda a família de vocês que estão aí também, tá
1: Obrigada.
0: bom?
1: Deus
0: Deus abençoe.
1: abençoe.
0: Amém, Jesus. A paz de Jesus.
1: Paz de Jesus. Tchau.
0: Tchau.
1: E nessa terceira dezena do terço, eu quero colocar você, talvez que não tem, que você que tem dificuldade de perdoar. Talvez você coloca amarras no teu coração por mágoas, por palavras, por coisas que fizeram para você. E eu digo para você, isso só faz mal para nós mesmos. Frei Gilson falava essa semana. Se tem alguém, se tem algo preso aí dentro, pede ao Senhor a graça de liberar. Se tem alguém preso aí dentro, se você prendeu alguém dentro do teu coração, pede a graça de liberar e de perdoar. E Ele dá. E aí já acontece o primeiro milagre, a paz e a certeza de vitória. E olha só. Outra coisa que ele disse, né? Correção não é acusação, é ajuda. Pense nisso. Às vezes somos corrigidos de algo e não queremos aceitar, mas é ajuda. Então vamos aceitar e vamos ajudar também a quem precisa. Já temos alguém para rezar conosco. Alô, boa tarde.
2: Boa tarde.
1: A paz de Jesus.
2: A paz de Jesus, Fia.
1: Tudo bem com você, Francisca?
2: Tudo bem, graças a Deus. E vocês aí, tudo bem também?
1: Graças a Deus. Só conte de onde você está falando para o pessoal saber.
2: Reserva Faxinal Fino.
1: Agora fica à vontade aí com seus pedidos.
2: Colocar minha família, colocar você, Fia, e a tua mãe também, que vai fazer a cirurgia, colocar todo o pessoal da nossa comunidade aqui, e agradecer a Deus que nós tivemos mais um livramento, que Deus é bom, Ele cuida de nós. Eu ontem estava muito preocupada, que diz que todos os comércios em Curitiba estavam fechando a porta. E a minha filha estava trabalhando, meu

0: inteiro.
1: E na sua dolorosa paixão.
0: Tem de misericórdia de nós e do mundo inteiro.
1: E na sua dolorosa paixão.
0: Tem de misericórdia de nós e do mundo inteiro.
1: E na sua dolorosa paixão.
0: Tem de misericórdia de nós e do mundo inteiro.
1: Pela sua dolorosa paixão.
0: Tem de misericórdia de nós e do mundo inteiro.
1: Pela sua dolorosa paixão.
0: Tem de misericórdia de nós e do mundo inteiro.
1: Pela sua dolorosa paixão.
0: Tem de misericórdia de nós e do mundo inteiro.
1: Pela sua dolorosa paixão.
0: Tem de misericórdia de nós e do mundo inteiro.
1: Pela sua dolorosa paixão.
0: Tem de misericórdia de nós e do mundo inteiro.
1: Pela sua dolorosa paixão.
0: Tem de misericórdia de nós e do mundo inteiro.
1: O sangue e a água que jorraste do coração de Jesus, como fonte de misericórdia para nós, eu confio e espero em vós.
0: Amém. Deus abençoe você, Deus abençoe toda a sua família e tudo aquilo que está no teu coração.
1: Amém. Você também. Tudo de bom. Bom final de semana. E que Deus abençoe muito vocês aí.
0: Amém. Deus abençoe você imensamente também. Fica
1: Amém.
0: com Deus. Tchau.
1: Amém. Tchau.
0: Também a dona Maria Vergens, que ela diz: Oi, fia, Pai Jesus. Não sei se a senhora tentou ligar, né? Que a senhora sempre liga, mas eu coloco aqui todas as intenções do seu coração. Também aqui o Clésio, a paz de Jesus e o amor de Maria. Quero agradecer a Deus pelo livramento deste temporal que ajusta, mas é só pedir e entregar nas mãos do Senhor e deixar ele agir. Clésio Rodrigues, salve Maria, salve Maria. E já temos alguém para a nossa quarta dezena do Terço da Misericórdia. Estamos rapidinho, que bênção, né? Alô, boa tarde, a paz Jesus.
2: Boa tarde, Fia. Paz Jesus. Salve Maria.
0: Salve Maria, Rosângela.
2: Isso mesmo.
0: Olha, hoje eu acertei, viu?
2: Então, Fia,
0: Que
2: deixa eu colocar
0: bom você
2: aqui.
0: participando, fica à
2: Ah,
0: vontade.
2: obrigada. Estamos aqui na escuta, né? Olhando com vocês, né? Para suas intenções, para sua mãe, né? Que Jesus misericordioso, né? Abençoe todas as nossas famílias. Né, a sua mãe, que você pediu oração para ela, por você, toda a sua família.
0: Amém, amém.
2: E pela minha família também, pela minha neta Cecília, pela minha esposa Luísa, pela Maria Caroline, pelo João Antônio, a Carolina Alecrim, minha nora, a minha enteada Aline, os meninos, né, o Braia, Francisco Bento, e todos que precisam de oração. E também quero tocar o Davi Luiz, meu afilhado, hoje está de aniversário, pedindo, né, a proteção de Deus. Livramento para ele, para sua vida, que Nossa Senhora sempre proteja ele e ilumine ele. Também para nossa cidade, né, Fia? Livramento dos raios, da tempestade, né? Que recaia uma gota do seu sangue sobre nossa cidade, sobre todos que mais precisam de orações.
0: Amém.
2: Eterno Pai, eu vos ofereço o corpo e o sangue, a alma e a divindade de vosso diletíssimo Filho, nosso Senhor Jesus Cristo, em expiação dos nossos pecados. E os pecados do mundo inteiro, pela vossa dolorosa paixão,
0: Tende misericórdia de nós e do mundo inteiro.
2: pela vossa dolorosa paixão,
0: Tende misericórdia de nós e do mundo inteiro.
2: pela vossa dolorosa paixão,
0: Tende misericórdia de nós e do mundo inteiro.
2: pela vossa dolorosa paixão,
0: Tende misericórdia de nós e do mundo inteiro.
2: pela vossa dolorosa paixão,
0: Tende misericórdia de nós e do mundo inteiro.
2: pela vossa dolorosa paixão,
0: Tende misericórdia de nós e do mundo inteiro.
2: pela vossa dolorosa paixão,
0: Tende misericórdia de nós e do mundo inteiro.
2: pela vossa dolorosa paixão,
0: Tende misericórdia de nós e do mundo inteiro.
2: pela vossa dolorosa paixão,
0: Tende misericórdia de nós e do mundo inteiro.
2: pela vossa dolorosa paixão.
0: Tende misericórdia de nós e do mundo inteiro.
2: Ó sangue e água que jorraste do coração de Jesus, como fonte de misericórdia para nós, eu confio em vós.
0: Amém. Deus abençoe você, Rosângela, toda a sua família. Agradeço a você também pelas orações que sempre está intercedendo, né? Por
2: Amém.
0: nós, pela rádio, pela família. Que Deus abençoe imensamente.
2: Amém. Deus abençoe você, filho.

0: também de toda a família e nossa cidade, né? Aquelas que mais precisam de orações, tá bom? Um beijo no teu coração.
1: Para você
0: que
1: também.
0: Que vocês tenham um abençoado final de semana, que Nossa Senhora passe na frente.
1: Amém. Fica com
0: Tchau,
1: Deus.
0: Tchau,
1: tchau.
0: Amém, eu também. Tchau, tchau.
1: E nessa quinta e última dezena do Terço da Misericórdia, já vamos colocar aqui o momento da palavra, né? Padre Melo já está aí. E daqui um pouco o Senhor vai falar conosco, né? Através da palavra de Deus que cura, que salva e que liberta. E que nós estejamos não só com os nossos ouvidos, mas o nosso coração aberto para ouvir o que o Senhor quer falar para mim e para você no dia de hoje. E pelo jeito já temos alguém para rezar a nossa quinta e última dezena do Terço da Misericórdia. E já vamos, né, acolher. Alô, boa tarde.
2: Oi, filha, boa tarde, tudo bem?
1: Graças a Deus, bem, e você?
2: Graças a Deus, bem.
1: Então, tá bom, pode colocar suas intenções, Terezinha.
2: Tá, eu vou oferecer o Terço da Misericórdia em agradecimento pela semana que tivemos, uma semana boa, e pedimos a Deus que nos conceda uma boa semana, com saúde, paz e muita luz. Vou oferecer para a Clarice e a Léo da Cantina Nossa Senhora de Fátima, por voz e família do Monte Carlo, a Celinha Ortiz e família, a Judite da Band, a Bete e o Edson do Alto do Amparo, para a Eva, para a Sandra e o seu Pedro do Xaxim e toda a sua família. Para a Zilda e o Adriano e toda a sua família e a Vitória, lá da Lagoa. O Sabará e a família, que diz que ele não está muito bem. Entregar ele nas mãos do Senhor, que o Senhor tenha misericórdia, piedade dele e de sua família. Oferecer para a Ruth Almeida e família, para Tatiana e toda a sua família. E o Vinícius, que amanhã está aniversariando, meu sobrinho. Que Deus abençoe sua vida. Com muita saúde, paz e muita luz. Eterno Pai, eu vos ofereço o corpo e sangue, a alma e a divindade do vosso diretíssimo Filho, nosso Senhor Jesus Cristo, em expiação dos nossos pecados e do mundo inteiro. Pela sua dolorosa paixão,
1: tende misericórdia de nós e do mundo inteiro.
2: Pela sua dolorosa paixão,
1: tende misericórdia de nós e do mundo inteiro.
2: Pela sua dolorosa paixão,
1: tende misericórdia de nós e do mundo inteiro.
2: Pela sua dolorosa paixão,
1: tende misericórdia de nós e do mundo inteiro.
2: Pela sua dolorosa paixão,
1: tende misericórdia de nós e do mundo inteiro.
2: Pela sua dolorosa paixão,
1: tende misericórdia de nós e do mundo inteiro.
2: Pela sua dolorosa paixão,
1: tende misericórdia de nós e do mundo inteiro.
2: Pela sua dolorosa paixão,
1: tende misericórdia de nós e do mundo inteiro.
2: Pela sua dolorosa paixão,
1: tende misericórdia de nós e do mundo inteiro.
2: Pela sua dolorosa paixão,
1: tende misericórdia de nós e do mundo inteiro.
2: Ó sangue, ó água que jorrasses do coração de Jesus, como fonte de misericórdia para nós, eu creio e confio em vós.
1: Amém. Deus abençoe você. Um grande abraço.
2: Amém. Para você também, um abraço na Ana.
1: Oh, sim.
2: E um bom final de semana.
1: Para você também. Fica com Deus. Tchau.
2: Amém. Tchau.
1: E nós vamos então, se você puder levantar a tua mão direita para o alto, dizendo: Deus Santo, Deus Forte, Deus Imortal, tende piedade de nós e do mundo inteiro. Deus Santo, Deus Forte, Deus Imortal, tende piedade.

0: misericórdia de nós e do mundo inteiro. Deus Santo, Deus Forte, Deus Imortal, tende piedade de nós e do mundo inteiro. Nós estivemos e continuaremos reunidos em nome do Pai, do Filho e do Espírito Santo. Amém. Nós vamos ouvir a canção Só Temos Hoje para Amar, com Rodrigo Ferreira.
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13:36. Ouve bem o que a canção diz. Só temos hoje para amar. 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

0: Colher o Padre Melo, boa tarde, Padre, a sua bênção.
1: É, só temos hoje para amar. Deus abençoe.
0: E nós vamos ouvir o que o Senhor tem a nos dizer através da sua palavra.
1: A primeira leitura é do livro do Eclesiástico. O rancor e a raiva são coisas detestáveis. Até o pecador procura dominá-las. Quem se vingar encontrará a vingança do Senhor, que pedirá severas contas dos seus pecados. Perdoa a injustiça cometida por teu próximo, assim quando orares, teus pecados serão perdoados. Se alguém guarda raiva contra o outro, como poderá pedir a Deus a cura? Se não tem compaixão do seu semelhante, como poderá pedir perdão dos seus pecados? Se ele que é um mortal guarda rancor, quem é que vai alcançar perdão para os seus pecados? Lembra-te do teu fim e deixa de odiar. Pensa na destruição e na morte e persevera nos mandamentos. Pensa nos mandamentos e não guardes rancor ao teu próximo. Pensa na aliança do Altíssimo e não leves em conta a falta alheia. Palavra do Senhor.
0: Graças a Deus.
1: E a segunda leitura, carta de Paulo aos Romanos. Irmãos, ninguém dentre vós vive para si mesmo ou morre para si mesmo. Se estamos vivos, é para o Senhor que vivemos. Se morremos, é para o Senhor que morremos. Portanto, vivos ou mortos, pertencemos ao Senhor. Cristo morreu e ressuscitou exatamente para isto, para ser o Senhor dos mortos e dos vivos. Palavra do Senhor.
0: Graças a Deus.
1: O Evangelho é de Mateus 18, 21 a 35. Naquele tempo, Pedro aproximou-se de Jesus e perguntou: Senhor, quantas vezes devo perdoar se meu irmão pecar contra mim? Até sete vezes? Jesus respondeu: não te digo até sete vezes, mas até 70 vezes 7. Porque o reino dos céus é como um rei que resolveu acertar as contas com seus empregados. Quando começou o acerto, levaram-lhe um que lhe devia uma enorme fortuna. Como o empregado não tivesse com que pagar, o patrão mandou que fosse vendido como escravo, junto com a mulher e os filhos e tudo o que possuía, para que pagasse a dívida. O empregado, porém, caiu aos pés do patrão e, prostrado, suplicava: dá-me um prazo e eu te pagarei tudo. Diante disso, o patrão teve compaixão, soltou o empregado e perdoou-lhe a dívida. Ao sair dali, aquele empregado encontrou um dos seus companheiros que lhe devia apenas 100 moedas. Ele o agarrou e começou a sufocá-lo, dizendo: paga o que me deves. O companheiro, caindo aos seus pés, suplicava: dá-me um prazo e eu te pagarei. Mas o empregado não quis saber disso. Saiu e mandou jogá-lo na prisão até que pagasse a dívida, o que devia. Vendo o que havia acontecido, os outros empregados ficaram muito tristes. Procuraram o patrão e lhe contaram tudo. Então o patrão mandou chamá-lo e lhe disse: empregado perverso, eu te perdoei toda a tua dívida, porque tu suplicaste. Não devias tu também ter compaixão do teu companheiro como eu tive compaixão de ti? O patrão indignou-se e mandou entregar aquele empregado aos torturadores até que pagasse toda a sua dívida. É assim que o meu Pai, que está nos céus, fará convosco, se cada um não perdoar de coração ao seu irmão. Palavra da salvação.
0: Glória a vós, Senhor.
1: Pois é, domingo passado, acho que vocês estão lembrados,

do Evangelho que falava da correção fraterna. E ontem também, na liturgia, no Evangelho, Jesus também falava que um cego não pode guiar outro cego, senão vão cair os dois no buraco. E daí falava que você fica aí, muitas vezes, se preocupando com o cisco que está no olho do teu irmão e não percebes a trave que está no teu. Então, tira a trave que está no teu para que depois você possa corrigir ao próximo. Assim é com o perdão também. Nada que um pecador arrependido coloque diante da misericórdia de Deus pode ficar sem o abraço do seu perdão. Olha a passagem do filho pródigo. O filho que vai, abandona tudo, abandona a casa do pai, vai para o mundo, gasta tudo, depois não lhe é permitido nem comer aquilo que sobrava dos porcos, e ele faz um propósito. Ele cumpre o propósito. Ele vai para dizer ao pai: pequei contra ti e contra Deus, já não sou digno desse chamado teu filho. Trata-me como um dos teus empregados. Ele foi. E o pai, avistando de longe, não quis saber por que ele saiu, não quis fazer pregação nenhuma, ele simplesmente abraçou, beijou e festejou. E é por esse motivo que nenhum de nós pode pôr condições à misericórdia. Esta permanece sempre um ato de gratuidade do Pai Celeste, um amor incondicional e não merecido. Por isso não podemos correr o risco de nos opor à plena liberdade do amor com que Deus entra na vida de cada pessoa. A misericórdia é esta ação concreta do amor, que perdoando, transforma e muda a vida. É assim que se manifesta o seu mistério divino. Deus é misericordioso e a sua misericórdia é eterna. Eterna, de geração em geração, abraça cada pessoa que confia nele e transforma, dando-lhe a sua própria vida. O Papa Francisco, naquele documento Misericordia et Misera, ele diz o seguinte: em toda a vida sacramental é nos dada com abundância a misericórdia. Realmente é significativo que a Igreja tenha querido fazer explicitamente apelo à misericórdia na fórmula dos dois sacramentos chamados de cura, da reconciliação e da unção dos enfermos. São chamados sacramentos de cura. Assim reza a fórmula da absolvição. Deus, Pai de misericórdia, que pela morte e ressurreição do seu Filho, reconciliou o mundo consigo e infundiu o Espírito para remissão dos pecados, te conceda pelo ministério da Igreja o perdão e a paz. E a ungir a pessoa doente, lhe diz: por esta santa unção e pela sua piíssima misericórdia, o Senhor vem em teu auxílio com a graça do Espírito Santo. Olha que coisa bonita, que a gente escuta o que a gente pronuncia quando vai dar a unção para algum enfermo. Deste modo, a referência à misericórdia na oração da Igreja, longe de ser apenas algo passageiro, algo corriqueiro, é altamente realizadora. Ou seja, enquanto a invocamos com fé, é-nos concedida, enquanto a confessamos viva e real, efetivamente transforma-nos. Este é um conteúdo fundamental da nossa fé, que devemos conservar em toda a sua originalidade, com que Deus criou o mundo e os seres humanos. O amor é o primeiro ato com que Deus se deu a conhecer e vem ao nosso encontro. Por isso, mantenhamos o coração aberto, a confiança de ser amados por Deus. O seu amor sempre nos precede, acompanha e permanece conosco, não obstante o nosso pecado. Isso são palavras do Papa Francisco. Então, como é difícil, né?

muitas vezes perdoar. E, no entanto, o perdão é um instrumento colocado nas nossas frágeis mãos para alcançar a serenidade do coração, deixar cair o rancor, a raiva, a violência e a vingança. São condições necessárias para viver felizes. Temos alguma canção? Vamos ouvir, então, Um Coração para Amar, com Padre Zezinho.

0: mais tarde.
1: 13 horas e 49 minutinhos. Só lembrando aqui, né? Parabenizar que amanhã o Padre Melo colhe mais uma rosa no jardim da sua existência, né? Completa mais um ano de vida. Que Deus abençoe o senhor cada dia
2: um
1: mais.
2: Um aninho amanhã. Amanhã eu vou passar o dia inteiro em Ponta Grossa. Mas é o dia do aniversário. Pois eu estava vindo aqui, estava falando com uma amiga lá de Cornélio. Eu falei, eu vou mandar um abraço para você. Então, Cristiane, um abraço para você e para o Lucas. E também um abraço para a Dona Maria das Graças, a Eliane, a Vitória. E lá de Cornélio Procópio. E falando em Cornélio, quero também mandar um abraço lá para Indaiatuba, para Neiva de Oliveira, meu primo lá de Itu, e os primos ali de Marilândia do Sul, Apucarana. E eu estou com os nomes aqui para não esquecer. A dona Maria Castorina, que eu encontrei na rua, ela disse que era minha fã. Ela escuta o programa todo o sábado. Lá, acho que Sem Casa, se eu não me engano.
1: Sem Casa, um beijo no teu coração, Castorina.
2: E a dona Iracema também, a mãe do Roberto, lá da

da vista. A dona Maria José, que também com certeza está lá com seu radinho ligado. A dona Lourdes e seu Luiz Charneski. A Ana Lu e o Geraldo. Renata, Fernanda e Eduardo lá da Lagoa. E também lá o Luiz e a Vânia. Mas aqui tem outras pessoas que me falaram para mim esses dias. O Vanderlei e a Maria Cristina, lá do Monte Sinai 2. Estão lá ouvindo. Então, um abraço para vocês aí. Que Deus abençoe. A Lucélia, minha parente, lá de Rosário do Ivaí. Ele teve uma cidinha que veio falar comigo, eu também, do Rosário do Ivaí, disse que eu escuto o programa lá. Então, Rosário do Ivaí e Rio Branco do Ivaí. E o primo lá de Grandes Rios, que ali é perto também, o João Maria. E o pessoal lá de Cruz Maltina, aliás, eles vão vir me visitar no próximo dia 20. Pessoal de lá de Cruz Maltina. E pessoal também lá de Faxinal. E Mauá da Serra, Tamarana, Reserva. Agora, hoje eu tô com os nomes aqui para não esquecer dos nomes lá do pessoal da Biosaúde lá. E é Antônia, a Tereza e a Renilda. Aqui os nomes agora, não vou esquecer. O Vicente e o Inácio também aqui, também de Telêmaco. E o pessoal lá de Ibaú, tem o Messias, algumas pessoas conhecidas ali. E o pessoal de Bagi, principalmente ali do Alto Amparo, a Beth e o Edson, o Cido Chachinho, o seu Pedro, Dona Eva, toda a sua família. Pessoal lá de Ventania, Uriúva, Figueira, Sapopema. Acho que eu não esqueci de ninguém. Mas tem aqui um outro aqui. O senhor Sebastião e a dona Júlia, lá de Sem Casas. Que também nos escutam aí todos os sábados. Um grande abraço e Deus os abençoe. E vamos continuar a nossa reflexão, agora falando um pouquinho mais sobre o perdão. É tão pequenininha a palavra, mas é muito difícil de você viver este mandamento do perdão. Será que já perdoamos alguém mais de uma vez? Eu acho que muitas vezes, né? É um perdão sem limites. Pedro quer saber se 7 vezes... O 7 porque é o número perfeito. Por isso que ele já abarca a totalidade, né? 7. Mas Jesus, para mostrar que o perdão não tem, não é uma conta matemática, então ele fala, não, é 70 vezes 7, quer dizer, sempre, né? Então o Senhor sabe que é possível, porque o perdão não é algo que fazemos sós. Sempre tem uma outra pessoa. Só conseguiremos perdoar com a ajuda de Deus. Porque não é fácil perdoar. Se a gente não perdoa nem a gente mesmo, como vai perdoar quem nos ofende, nos trai, nos engana, nos decepciona? Então precisamos da ajuda de Deus, da graça de Deus. Quantas vezes nos enojamos de alguém? Ficamos com raiva. Quantas vezes não controlamos nossa ira? Isso é algo que corrói a alma e que produz dor, angústia ou depressão, especialmente quando a pessoa que nos ofendeu é uma pessoa próxima a nós, uma pessoa querida. O Senhor não quer que vivamos assim. Pelo contrário, quer nos mostrar o poder do perdão para libertar-nos das ataduras de ira, preocupação ou depressão. O diabo se encanta com a nossa falta de perdão. Torce para que não perdoemos. Torce para que vivamos com rancor, atados a recordações dolorosas, sentimentos de culpa e vingança. O que menos quer é que nos dirijamos a Deus para pedir coragem e

vontade de perdoar. Vamos perdoar quando descobrimos o imenso amor misericordioso de Deus. Ele nos levantará e nos dará forças, coragem e vontade para perdoar. Ele nos convencerá de que o perdão não é algo que ganhamos por méritos próprios. É um dom de Deus. O querer perdoar já é perdão, já está no caminho. O mal, o que agrada ao diabo, é quando eu nego, eu não quero perdoar. Então eu não posso pedir a cura, eu não posso nem rezar o Pai Nosso, porque eu falo assim como nós perdoamos, né? Então, se eu não perdoo, como é que eu posso querer rezar? Mas é difícil, mas não é impossível. Com a graça de Deus, a gente vai superando e vai conseguindo perdoar. Na quaresma, temos a oportunidade de nos dirigir a Jesus, experimentar sua compaixão e deixar de lado todos os ressentimentos, toda a raiva, toda a mágoa ou rancor. Há alguém que você ainda não conseguiu perdoar? Peça a Jesus que te ajude a dar um passo maior pelo caminho da misericórdia. Ainda que te custe muito libertar-se do ressentimento, só falta que peças ajuda ao Senhor. Sem estar disposto a avançar, se está disposto, então entrega-te ao Senhor e Ele te removerá. No caminho do Senhor, não há limite. Sempre temos que ir mais além de qualquer cálculo, por mais generoso que este seja. E não só no perdão, como nos mostrou a parábola. Jesus nos fala do perdão com muita clareza. Pedro quer saber quantas vezes devemos perdoar. Jesus nos explica que temos que nos comportar com nossos irmãos através de uma parábola a qual aparece Deus perdoando com generosidade sem limites, e em contraste aparece um homem mesquinho, o mesmo que foi perdoado de uma dívida enorme, que não quer perdoar aquela dívida. Ele ganhou, teve o perdão, mas ele não quer perdoar o outro, que tem ainda uma dívida menor. Perdoar é uma característica do cristão. Saber perdoar é uma graça de Deus, pois nosso coração tem que ser transformado para que abandone os rancores e as inimizades e perdoe. Nosso coração às vezes se parece com um arsenal bélico, falando de armas, né? Armas para se defender do inimigo, cheio de todas as armas imagináveis para nos defender e para atacar os nossos irmãos. E o Senhor quer entrar nessa sala para destruir todas as armas e dar-nos um coração novo, um coração de carne, que sabe amar e perdoar, um espírito novo. Qual é o limite do perdão? Pedro pensava que era até 7 vezes. O Senhor lhe disse que se deve abrir mais o coração e perdoar sem limites. Isto é um problema neste mundo. É um problema para todos os cristãos. Há cristãos que ficam na metade do caminho, que não têm coragem de avançar, de dar um passo. O perdão, assim como o amor, deve ser sem reservas, sem condições. É uma pena que muitos fiquem nesse estado. Devemos saber que somos feitos para uma entrega total da nossa vida. Enquanto essa entrega não for total, não temos a coragem e a força suficientes para perdoar. Em muitos casos da nossa vida, também fazemos a pergunta ao Senhor: é suficiente perdoar 7 vezes? E o Senhor nos responde que devemos perdoar sempre. O perdão sem limites é um horizonte maravilhoso que nos desafia e quer que nos esforcemos com a graça de Deus para ter um coração totalmente limpo. Ir adiante é próprio do coração generoso que sente a necessidade de perdoar. Aquele que sabe que foi perdoado se sente limpo, leve e por isso vive com humildade.

Aprender a perdoar a si mesmo é um aspecto importante para subir a autoestima. Este aspecto inclui perdoar-nos pelos erros cometidos ou pelas coisas que não fizemos como deveríamos ter feito. O passado não pode mudar, mas podemos mudar a percepção que temos do passado. Perdoar-se é um passo para poder avançar e deixar o passado para trás. O mesmo ocorre com nossos pensamentos. Manter rancor durante vários anos limita a nossa capacidade de crescer e de subir a nossa autoestima. É importante aprender com os nossos erros, mas não é bom ficar revivendo e trazendo constantemente para o presente. Para conseguir subir nossa autoestima, é muito importante que depois de ter aprendido com nossos erros, sejamos capazes de seguir adiante, deixando-os para trás. Algumas pessoas também têm dificuldade para perdoar seus erros do presente. Isto ocorre sobretudo nas pessoas perfeccionistas, que não toleram a possibilidade de equivocar-se ou de errar. É importante entender que somos humanos e, como todos os humanos, nos equivocamos e nem por isso devemos nos depreciar ou nos valorizarmos menos. Saber entender e aceitar nossos erros se converte em um grande passo para subir nossa autoestima e para poder ser mais felizes. Mas lembremos de que sem Deus não fazemos absolutamente nada e não sairemos do nosso mundinho. Com Deus nos levantamos e avançamos. Com Deus nos perdoamos a nós mesmos e aos outros. Agora ouviremos mais uma canção. Libere o perdão, Joyce Bernardo.

São 14 horas e 7 minutos. Eu espero que essas reflexões aí sobre o perdão estejam ajudando. Eu gosto de tratar esse tema. Eu estava comentando aqui agora que, graças a Deus, eu não tenho mágoa, ressentimento de ninguém. Às vezes a raiva vem, mas a raiva é um sentimento que ela vem e vai, e desaparece. O ruim é o ódio, né? Porque o ódio fica ali sofrendo, não esquece e ainda fica desejando o pior para o outro. Esse que é condenado, mas a raiva é um sentimento que é passageiro. Agora você fica constante, aí você já tem que pedir a Deus essa graça de poder se libertar, né? Às vezes tem gente que fala, tem dificuldade em perdoar. Tem muitos que vêm e falam comigo sobre isso. E não é nem em grandes coisas. Por exemplo, irrito-me com pessoas com quem convivo por motivos bem corriqueiros. Em família é muito difícil a convivência harmoniosa. Tem famílias que é muito difícil, vive uma guerra mesmo. Sobretudo no aspecto da partilha de bens. Ah, quando tem que dividir os bens aí, aí só morreu o pai e a mãe, começa, pega. E às vezes querem matar até o pai e a mãe para brigar depois por causa da herança. Se me examino no final do dia, muitas vezes senti raiva, inveja, ciúme por algum gesto, alguma palavra, contradição e até por ser ignorada ou deixada de lado? Essa é uma pergunta. E como superar isso? A pessoa vem e fala isso, e como superar? Então eu digo para a pessoa, ó, a maioria das pessoas passa por essas experiências ruins, também em família, que acaba deixando o clima nada agradável. Sentem dificuldade em deixar de lado as emoções negativas, como as citadas aí acima. Raiva, ressentimento, ciúme, sentimento de exclusão, ganância. Você fala logo no início da sua dificuldade em perdoar, mas o que é perdoar? Em poucas palavras, perdoar é reconhecer que alguém cometeu alguma injustiça contra nós e mesmo assim optar em deixar de lado qualquer mágoa revide ou confia ou vingança, compreender e ficar na paz. O Papa Francisco, ele dizia, fora do perdão não há paz. O perdão é o oxigênio que purifica o ar poluído pelo ódio. Palavras do Papa Francisco. O perdão é o antídoto que cura os venenos do rancor. É o caminho para desativar a raiva e curar todas as doenças do coração que contaminam a sociedade. Ele falou num discurso aí no dia 23 de setembro de 2023. Ao deixar de lado as emoções tóxicas, você experimenta alívio e leveza emocional, abrindo espaço para emoções mais positivas, como alegria e paz. No âmbito da fé cristã, há um aspecto mais profundo chamado amor misericordioso. Jesus fala desse amor, como eu já disse no início aqui, né? Na parábola do filho pródigo, ou do pai misericordioso. Na verdade,

verdade, a parábola tinha que ser essa, a parábola do Pai Misericordioso, que não é o filho que é o centro, não. O filho que vai embora, que gasta, que depois se arrepende e volta. Não, o enfoque principal está na pessoa do Pai, que não dá sermão, não chama atenção, simplesmente de longe à vista, um filho já maltrapilho, mas o pai sabe quem é, que aquele é o filho. E ele chega, antes dele dizer tudo o que ele queria dizer para o pai abraça, beija, festeja, né? Mas tem outro irmão que fica irado, com raiva, porque ele nunca teve o privilégio de dar nada nem para os seus amigos, e agora um que vai, gasta tudo, vem, ele dá tudo. Mas agora veja bem, o pai, né? O pai não vai chamar atenção, não vai dar sermão. Simplesmente abraça e festeja. Então, essa do filho pródigo é para nós, assim, um grande exemplo. O pai misericordioso. A parábola do pai misericordioso, que está lá em Lucas, no capítulo 15, versículos de 11 a 32. Então, para Jesus, Deus é compaixão. A compaixão é o modo de ser de Deus. Sua primeira reação diante das criaturas. Sua maneira de ver a vida e as pessoas. Deus sente para com suas criaturas o que uma mãe sente para com o filho que leva em seu ventre. Deus nos carrega em suas entranhas misericordiosas. Quanto sofrimento! Quantas lacerações, quantas guerras poderiam ser evitadas se o perdão e a misericórdia fossem o estilo da nossa vida. Mas se você vai falar de perdão, de misericórdia para alguém que só quer saber de brigada, de guerra, ele vai dizer, isso é só na igreja que fala de caridade, de bondade. Aqui não, aqui é assim mesmo. Como se diz, não tem o perdão. Aqui é a vingança mesmo. Então, podia ser evitado muita coisa se nós tivéssemos o perdão e a misericórdia, se fosse o estilo da nossa vida. Mesmo em família. Quantas famílias desunidas que não sabem se perdoar. Quantos irmãos e irmãs que sentem rancor. É necessário aplicar o amor misericordioso em todas as relações humanas, entre os cônjuges, entre os pais e os filhos, nas nossas comunidades, na igreja e também na sociedade e na política, continua aí o Papa Francisco. Não podemos pedir o perdão de Deus para nós se por nossa vez não concedemos o perdão para o nosso próximo. Como é que eu posso pedir perdão para Deus se eu não perdoo ou não quero perdoar? Assim rezamos no Pai Nosso, perdoai-nos as nossas ofensas como nós perdoamos. É uma condição. Se pensamos no perdão de Deus, deixamos de odiar, mandamos embora aquele sentimento incômodo denominado rancor, mágoa. Se não nos esforçamos para perdoar e amar, também não seremos perdoados e amados. Na verdade, não é tão simples, porque precisamos cultivar três tipos de perdão. Buscar o perdão de Deus para nós, dar o nosso perdão às outras pessoas e perdoar-nos a nós mesmos. Esses são os três tipos. Cada um desses aspectos está relacionado ao outro. É importante, antes de mais nada, perceber os valores das pessoas, mais do que enxergar seus limites e exigir delas o que pretendemos. Temos que garimpar ouro. Um garimpeiro de ouro no coração das pessoas não cria o ouro, mas peneira, remove as pedras para que o ouro apareça e brilhe. Podemos ainda entender que numa pessoa que fere, há uma pessoa ferida. E mais. Uma pessoa que tem fé vive o que reza. Perdoai-nos as nossas ofensas como nós perdoamos a quem nos tem ofendido. Foi o que aprendeu na palavra com Jesus, com como ele rezava e vivia. Temos agora mais uma canção.

14h20. Já estamos quase chegando aí na próximo ao fim do programa, porque agora estamos nesse horário político, então mudou tudo. A gente vai. Já estamos se adaptando. Então, somos desafiados, né, por Jesus a vivenciar o perdão, que se concretiza em relações justas e fraternas, em todos os níveis, religioso, cultural, econômico, político, etc. E já escreve, já fala aí sobre isso, um frei franciscano, Frei Jacir de Freitas Faria.

ler, não pode ser lido sem considerar os versículos anteriores, do 15 a 20. Trata-se do perdão. Impactado com os ensinamentos de Jesus sobre o perdão e o modo como ele propõe chamar o irmão a esse que foi visto também domingo passado, no evangelho da missa de domingo passado. Chamar o irmão em particular e, caso se necessário, levá-lo à comunidade, mas nunca desistir daquele que erra. Só porque ele errou, não quero mais saber dele. Não, nunca desistir. Então, por isso que o Pedro pergunta a Jesus se devemos perdoar o nosso irmão até 7 vezes. E Jesus responde, não. Mas 70 vezes 7. O que significa infinitamente. Se o número 7 para o judaísmo representa a perfeição, imagine 70 vezes 7. Na tradição do ensinamento do judaísmo sobre as relações humanas e Deus, Jesus conta uma parábola para falar do castigo para quem não perdoa o irmão. E nesse sentido, o livro também do Eclesiástico, né, da primeira leitura desse domingo, ele diz que o rancor e a raiva são coisas detestáveis, que até o pecador procura dominá-las. Se alguém guarda raiva contra o outro, como poderá pedir a cura a Deus? Quem se vingar encontrará a vingança do Senhor. Quem pedirá severas contas dos seus pecados? Se não tem compaixão do seu semelhante, como poderá pedir perdão dos seus pecados? Jesus sabia que a coisa mais difícil para o ser humano é perdoar. Não fomos feitos para o perdão. O homem, já dizia um grande pensador, era, deixa eu tentar lembrar como que era em latim, lupus, o homo homini, o lobo, o homem é o lobo do homem. O homem é o lobo do homem. Esse foi um dramaturgo romano chamado Plauto, que foi morto no ano 184 a.C. Esta frase foi eternizada por Thomas Hobbes na sua obra Leviatã. Eu já li essa obra. Essa obra foi escrita em 1657. Por isso podemos afirmar que o perdão não existe. Aí, segundo essa obra, né? Não existe. Entre os traficantes, quem erra, quem delata, alguém morre como queima de arquivo. Um juiz não perdoa. Ele declara culpado e não culpado. Pune com a sentença e basta. Perdão é uma criação das religiões. Isso vem falar depois outros, né, que não acreditam no perdão, né, só na vingança. Então, é das religiões. É um aprendizado que somente humanos podem atingir. O perdão só é possível em pessoas que amam ou que foram amadas por meio de sacrifícios, assim como o amor de mãe por um filho. Perdão em hebraico se diz nasa, que significa levar embora. Levantar. Disso decorre que perdoar é esquecer. Vamos falar disso um pouquinho mais. Quem perdoa, esquece. Quem não esquece, guarda rancor. O rancor é doença e quem sofre é injustiça. A gente não esquece. Mas a gente não fica remoendo aquilo e trazendo à tona com um sentimento de ódio. Não, a gente vai lembrar porque está guardado no subconsciente da gente. Então não tem como não esquecer, mas a gente não fica revivendo aquilo. Muitas vezes já me perguntei o porquê da penitência que muitos padres ainda impõem aos fiéis depois de uma confissão. Trata-se de castigo pelo pecado? Não, não pode ser. A penitência é simplesmente para nos lembrar que devemos perdoar sempre.

0: Jesus, quem consegue perdoar, liga a terra com o céu, eternizando-se, pois nós seremos aquilo que fomos em vida. Jesus disse que o que ligamos na terra será ligado no céu. Isso quer dizer que na liberdade sagrada que recebemos, somos capazes de criar vínculos, relacionamentos. Como isso é bonito, maravilhoso, se nós, os humanos, somos capazes disso. Coisas não criam laços afetivos. Temos a responsabilidade de criar laços, desatando os nós da depressão, do sofrimento que estão em nós e nos outros. Por isso, aconteça. Para que isso aconteça, só existe um remédio: o perdão, seguido da penitência do amor. O perdão nos torna infinitos como Deus. Quem perdoa, não perde, mas ganha o amor, uma nova relação na finitude do ser humano que sonha ser perfeito, semelhante a Deus. Devemos perdoar o outro e a nós mesmos para viver na liberdade como filhos e filhas de Deus. Recomeçar sempre é nossa sina. Ame sempre, perdoe sempre. Somos desafiados por Jesus a vivenciar o perdão, que se concretiza em relações justas e fraternas. Que tal se a penitência para esse pecado social fosse o fim do racismo, das desigualdades sociais, da corrupção política e tantos outros sofrimentos que assolam o nosso país? Amém. Assim seja. Estamos aí já no final do programa e fica aqui meu abraço e desejo de um bom final de semana para todos vocês.
1: Também me despeço com um grande abraço, um beijo no seu coração. Se você quiser refletir mais, eu gravei alguns áudios aqui, eu posso mandar para você, só me pedir. Ou você quiser mandar para alguém, muito importante que foi falado sobre o perdão.
0: E ouviremos agora Viva o Amor com o Padre Ezequiel e vocês ficam aí com o Gilberto e a Máquina do Tempo.

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0: Olá, você! Muito boa tarde! Muito boa tarde, Telêmaco Borba e toda a região dos Campos Gerais. Está começando pela capital, Máquina do Tempo. Uma programação especial diferenciada no seu final de semana, por aqui passando o melhor da música nacional e internacional, os grandes sucessos do passado de volta no seu rádio, de presente para você, aqui na Máquina do Tempo. E na sua companhia até às 16h, eu, Gilberto Alves, o Giba. Seja muito bem-vindo, seja muito bem-vinda. Afinal de contas, aqui é o seu lugar, aqui é bem melhor. Você sintoniza 101.9, Capital do Papel FM, transmitindo de Telêmaco Borba, Estado do Paraná. Hoje é sábado, dia 12 de setembro de 2026. E aí, tudo bem? Tudo jóia? Tudo certo com você? Trabalhando hoje? Bom trabalho. A você que está descansando, um bom descanso. Muito obrigado pela preferência de sintonia, muito obrigado pelo carinho da sua audiência. Você que nos acompanha pelo rádio em 101.9. Você que nos acompanha pela internet, pelo site, aplicativo. Amigo internauta, obrigado pela companhia. Eu quero abraçar com muito carinho o pessoal de São Jerônimo da Serra, Rosário de Ivaí, Ivaí, Rolândia, Ivaiporã, Sapopema, Prudentópolis, Ibaiti, Castro, Ponta Grossa, Mauá da Serra, Arapoti, Cândido de Abreu, Manuel Ribas, Reserva, Imbaú, Figueira, Ventania, Ortigueira, Tibagi, Tamarana, Rio Branco do Ivaí. Pessoal nos acompanhando em Sengés, Jaguariaíva e Piraí do Sul também. Obrigado pela grande audiência. 2h39. Preparado, preparada para viver grandes momentos, fortes emoções, voltar no tempo, recordar o melhor do passado? Ele nasceu no dia 28 de dezembro de 1951, em Paris, França. Ele tem deficiência visual desde pouco depois de nascer, hein? O nome dele é o francês, né? Gilbert Montagnier. Just for Tonight é uma canção marcada, ou seja, marcante, né, do cantor, pianista e organista francês Gilbert Montagnier, que explora o desejo de viver um momento intenso e passageiro no presente. E nós abrimos a Máquina do Tempo ao som de Gilbert Montagnier, Just for Tonight.
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0: Os ritmos mais gostosos do passado de volta no seu rádio, de presente pra você. Voltamos no tempo aqui na Máquina do Tempo e recordamos com Michael Sanbello, Maniac. Gilbert Montagnier, o francês, Just for Tonight. 2h48.
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1: Você relembrando os bons momentos, voltando no tempo, recordando o melhor do passado. E nós seguimos resgatando o melhor do passado aqui pela Capital do Papel, 101.9, na Máquina do Tempo. 2:49. Acionando a Máquina do Tempo e voltando até o ano de 1977. Sem Lenço, Sem Documento é uma telenovela brasileira produzida e exibida pela TV Globo de 13 de setembro de 1977 a 4 de março de 1978. Em 149 capítulos, substituiu Locomotivas e foi substituída por Te Contei, sendo a 20ª novela das 7 exibida pela emissora, escrita por Mário Prata e teve direção de Régis Cardoso e Denis Carvalho. A telenovela não conseguiu a mesma repercussão de sua antecessora, Locomotivas. A trama não conseguiu agradar nem a crítica, nem o público, e foi apelidada pelo ator Ney Latorraca como Sem Lenço, Sem Documento e Sem Ibope. De acordo com o crítico Ismael Fernandes, o motivo por trás disto seria o clima intelectual que pairava no ar, mesclando-se com os problemas domésticos das protagonistas. Um contraste temático que desafiou o autor e aborreceu o público. Em entrevista ao jornal O Estado de São Paulo, em 21/4/1999, Mário Prata comentou sobre um desafio que Boni lhe lançou durante a escrita dos últimos 20 capítulos da telenovela. Ele queria que a média de audiência aumentasse de 65 para 75 pontos e ofereceu a Mário qualquer recompensa que ele desejasse se conseguisse atingir a meta. O autor pediu 2 passagens para Tóquio, com paradas em Paris e São Francisco. Para aumentar a audiência, Mário decidiu dar um tiro na personagem de Bruna Lombardi. A estratégia funcionou e o Ibope subiu 15 pontos. No entanto, ao revelar que Bruna sairia do hospital no dia seguinte, Boni cancelou a promessa da viagem a Tóquio. Músicas que fizeram parte da trilha sonora da novela Sem Lenço, Sem

documento do ano de 1977, nós vamos ouvir aqui o tema de abertura. Alegria, Alegria, Caetano Veloso. Zodiacs, Roberta Kelly. Emotion, Samantha Sang. E Bee Gees, direto do Túnel do Tempo.

0: E assim nós ouvimos músicas que fizeram parte da trilha sonora da novela Sem Lenço, Sem Documento, do ano de 1977. Emotion, Samantha Sank e Bee Gees. Zodiacs, Roberta Kelly. Alegria, Alegria, o tema de abertura com Caetano Veloso, direto do Túnel do Tempo. 3:04.
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3: Esse é o recado. Aqui você nunca está sozinho. Seja bem-vindo, seja bem-vinda a você que sintoniza a Capital do Papel 101.9. Eu tenho uma mensagem para você e o título dela é Saber Viver.

0: Não sei se a vida é curta ou longa para nós, mas sei que nada do que vivemos tem sentido se não tocarmos o coração das pessoas. Muitas vezes, basta ser colo que acolhe, braço que envolve, palavra que conforta, silêncio que respeita, alegria que contagia, lágrima que corre, olhar que acaricia, desejo que sacia, amor que promove. E isso não é coisa de outro mundo. É o que dá sentido à vida. É o que faz com que ela não seja nem curta, nem longa demais, mas que seja intensa, verdadeira, pura enquanto durar. Feliz aquele que transfere o que sabe e aprende o que ensina. Pense nisso.
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0: 3:09, uma ótima tarde de sábado para você. Hoje é dia 12 de setembro de 2026 e quem tem o prazer de continuar com você até as 16h, aqui pela Capital, com a Máquina do Tempo, sou eu, Gilberto Alves, o Giba. Seja muito bem-vindo, seja muito bem-vinda, você que nos acompanha pelo rádio em 101.9, ou você que nos acompanha pelo site, pelo aplicativo, você amigo internauta, obrigado pela companhia. O Ritmo da Chuva é a versão em português do sucesso norte-americano Rhythm of the Rain, gravada em 1964 pelo cantor brasileiro Demetrios, que se tornou um dos maiores ícones do rock romântico e da Jovem Guarda. Vamos voltar no tempo, vamos recordar então com Demetrios, Ritmo da Chuva.

0: E nós voltamos no tempo e recordamos músicas lindas demais, hein? Você ouviu Folhas, She Made Me Cry, Christian, Give Me, Leno e Lillian, Pobre Menina, Trio Esperança, Filme Triste e Demétrios, Ritmo da Chuva. 3 horas e 24 minutos.
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0: 3 horas e 26 minutos e nós seguimos aqui pela capital resgatando o melhor do passado. E essa música, na letra dela, diz o seguinte: a letra narra a história autobiográfica de um músico que nasce e cresce no gueto insatisfeito com a vida local. A ilusão. E um empresário promete a fama e sucesso no leste, convencendo o protagonista a partir. Aí vem a decepção. Após um ano de falsas promessas, ele é abandonado e deixado sem apoio ou reconhecimento. E, depois de tudo, vem a superação. O protagonista decide retornar ao Oeste de cabeça erguida, reafirmando suas origens e sua identidade. A música foi composta pelo cantor jamaicano Jimmy Cliff e se tornou amplamente conhecida na voz do grupo Bonnie M. A música é essa aqui, hein? Going Back West.
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0: Só o melhor do passado de volta no seu rádio, de presente para você. Nós ouvimos com The Walkers, There's No More Corn on the Brazos, Milton Nascimento, Travessia, Gonzaguinha, Feliz, Village People, In the Nave e ainda Bonnie M, Going Back West. 3 horas e 46 minutos.
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3: Três horas e 47 minutos de volta com a Máquina do Tempo aqui pela capital. Ela nasceu em Los Angeles no dia 30 de dezembro de 1939 e faleceu no Arizona no dia 6 de maio de 2009. Ela foi uma cantora pop estadunidense.

Nascida viola. Nascido Viola Make Wilkerson. Casou muito cedo e já era mãe de 6 filhos antes dos 21 anos, quando foi descoberta em 1965 por ele, Barry White, que a levou para a gravadora Bronco Records e trocou seu sobrenome para Wills. Começou sua carreira. E nos anos seguintes, além de acompanhar White, também trabalhou com Joe Cocker, Smokey Robinson e outros artistas conhecidos. Enquanto fazia back vocals para Cocker em Londres, gravou solo, pela primeira vez, seu sucesso Gonna Get Along Without You Now. Gravado em 14 de maio de 1979, a lançou ao sucesso, dando a Wills o título de Disco Diva. E é essa que nós vamos ouvir agora com Viola Wills, Gonna Get Along Without You Now.

Aqui na Máquina do Tempo, essa foi Kim Carnes, Barry Davis Eyes, Laura Branigan, Gloria. Você ouviu também Viola Wills, Gonna Get Along Without You Now. Agora 4:01. Eu agradeço a sua audiência, a sua companhia. Desejo a todos um ótimo domingo. E se Deus quiser, no próximo sábado, às 14:30, nos encontramos com mais uma edição da Máquina do Tempo. Grande abraço e até lá, se Deus quiser. 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
3: 16 horas e 34 minutos.

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8: 17 horas e 16 minutos.

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6: 17 horas e 58 minutos.
7: Antônio.

0: Rocha, Zé Ricardo e Thiago.
1: Valeu, Israel Novaes.
0: Bom demais.
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7: 18 horas e 41 minutos.
8: Luan Santana e Léo Foguete. Luan City Festival, São Paulo.

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3: 19 horas e 21 minutos.

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2: 20 horas e 1 minuto.

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8: 20 horas e 43 minutos.

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